Dulce Quental, de Rômulo Portela, para os que estão em casa. Melhor da música brasileira a gente ouve aqui na Rádio Nacional. Cássia Eller, Palavras ao Vento, de Moraes Moreira, Marisa Monte,

Fabiana Cosa, de Paulinho da Viola, Linha do Mar. Ivan Lins, dele Vitor Martins, Lembra de Mim. Maria Naidar, de Benito de Paula, Do Jeito que a Vida Quer. Vitor Ramil, dele Não é Céu.

Titãs, de Tony Bellotto e Arnaldo Antunes, Família, Gal Costa, de Tom Jobim e Chico Buarque, Anos Dourados. Elis Regina, de Renato Teixeira, Romaria.

0: Roberta Sade, Carlos Renault e Gustavo Luiz, Segunda Pele. Cris Delano, Gebert Viana, Me Liga.
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0: Rádio Nacional com Raul Seixas, dele Paulo Coelho, Meu Amigo Pedro.

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8: Rádio Nacional trazendo agora Tim Maia, de Márcio Leonardo, a Festa dos Santos Reis.

0: Bete Carvalho, de Zeca Pagodinho e Jorge Aragão, Não Sou Mais Disso. Mariana Leporassi, de Baden Powell e Vinícius, Deixa. 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Os Tribalistas, Diáspora, de Arnaldo Antunes, Carlinhos Brown e Marisa Monte.
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Seu Jorge, dele, Gabriel Moura e Adriano Trindade, quem não quer sou eu. Alice Caymmi, dela, Sentimentos. Marcos Valle, Água de Coco, de Marcos Valle e Paulo Sérgio Valle.

Lenine, de Lenine Braulio Tavares, o dia em que faremos contato. Marcelo Genesi e Laura Lavieri, de Marcelo Chico César, Felicidade. 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Agora tem Geraldo Azevedo, Dona da Minha Cabeça, dele Fausto Nilo.

0: Mariela Santiago, Balalá, de João Gilberto. Clara Valverde, de Clara Henrique Azevedo, Samba do Moço Bonito.
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0: Você está na Rádio Nacional, ouvindo agora Ana Rato, de Bruna Caran e Duda Breck, Nem Pensar.

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1: Rádio Nacional, com o melhor da música brasileira. Seguimos com Céu, Malemolência, de Céu e Alec Hayat.

0: Luiz Melodia, Morena Brasileira, de Melodia e Ricardo Augusto. Marina Sena, Voltei Pra Mim, de Marina e Yuri Rio Branco.
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0: Vamos ouvir Belchior, dele, a Palo Seco.

Casuarina, de João Cavalcante, Moacir Luz, Ki Procó. Celso Fonseca, Polaroides, de Celso Fonseca e Ronaldo Bastos. 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Tom Zé na programação nacional dele, jeitinho dela.

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Vanessa da Mata, de Vanessa, por onde ando, tenho você. Daúd, Canto de Ossanha, de Baden Powell e Vinícius Moraes. 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Agora Fátima Guedes, de Lenine e Dudu Falcão, Silêncio das Estrelas.

0: Pedro Luiz, de Luiz Melodia, Vale Quanto Pesa. Joyce Ed Mota, Os Grilos, de Marcos Vale e Paulo Sérgio Vale.
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0: Na nossa Rádio Nacional, Cleiton e Cledir, Fonte da Saudade, de Cledir Ramil e Cleiton Ramil.

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1: Um abraço muito especial para você que está ligado aqui na Rádio Nacional, música brasileira em primeiro lugar. E para começar bem, a gente vai seguindo aí com Marisa Monte, de Caetano e Gil, Panis et Circenses.

Marcelo Genesi, Café com Leite de Rosas. Marina Lima, de Marina e Antônio Cícero, a francesa. 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Tim Maia, Cristina, de Carlos Imperial e Tim Maia.

0: Legião Urbana de Renato Russo, o mundo anda tão complicado. Fernanda Takai, Samuel Rosa, de Jorge Michel, João, Daniel Uchoa, para curar essa dor.
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0: Sá, Guarabira e Venturini, de Sá, Guarabira, Sobradinho.

0: Cidade Negra, Estrada de Tony Garrido Lazão, Bino e da Gama. E Vanessa da Mata, de Tom e Vinícius. Só danço samba.
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0: Rádio Nacional e Lenine, a rede de Lenine Lula Queiroga.

música de um só compasso, compositor, coração. 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

0: No final, Fagner e Zé Cavaleiro, Hotel à Beira-Mar de Fagner e Zé Cavaleiro. E Os Paralamas, O Beco de Herbert Viana.
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0: Tiago York e Maria Gadu. Música inédita de Duca Leindecker.

0: Aí 14 bis, Samuel Rosa, de Milton e Brant, Bola de Meia, Bola de Gude, Thiago York e Maria Gadu, música inédita.
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0: Cazuza, Minha Flor, Meu Bebê, de Cazuza e De Palmeira.

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1: Caetano, beleza pura.

Elisa Regina Maria Maria, de Fernando Brant e Milton. Também Maíra Freitas, de Chico Buarque de Holanda, Mambembe. O Lado Quente do Ser, interpretação de Maria Bethânia, da música de Marina Lima e Antônio Cícero.

Titãs, de Roberto e Erasmo, É Preciso Saber Viver. Gal Costa e Silveira, de Peri, Voyeur. 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Paula Lima, de Jorge Benjó, Bom Mesmo é Amar.

0: Luiz Melodia de Melodia Paixão, Casuarina de Nelson Cavaquinho, Guilherme de Brito, Pranto do Poeta.
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0: Belchior, música dele, Galos, Noites e Quintais.

0: Lô Borges, um girassol da cor do seu cabelo, a música de Lô e Márcio Borges. E eu só quero um xodó com Flávia Bittencourt, música de Dominguinhos e Anastácia.
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0: Cássia Heller, Blues da Piedade, de Roberto Frejá e Cazuza.

No final, aí, Beto Guedes, O Sol da Terra, de Guedes e Bastos, Cássia Eller, de Roberto Frejá e Cazuza, Blues da Piedade. 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Fátima Guedes, Cheiro de Mato.

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1: Gilberto Gil, esotérico. Música do Gil.

Chico Science, Nação Zumbi, do Chico Science, A Cidade, Roberta Sá, de Rafael Rocha, Delírio. 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Muito bem, Alceu Valença, de Alceu, na primeira manhã.

Maria Gadu, Linda Rosa de Maria Gadu e Alceu Valença de Alceu na primeira manhã. 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Vamos lá, com Bituca, encontros e despedidas, a música do próprio Milton e Fernando Brandt.

0: Zizi Posse Barato Total, do Gil e Flávio Venturini, de Venturini Bastos, Princesa.
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0: Oswaldo Montenegro e Zé Ramalho, do Muito e do Pouco.

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0: Geraldo Azevedo, de Azevedo, Geraldo Vandré, Canção da Despedida. E Criolo, pegue pra ela a música de Criolo.
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0: Moraes Moreira, Besta é Tu, de Luiz Galvão, Moraes Moreira e Pepeu Gomes.

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1: 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E a gente segue agora com Zé Ramalho, Sinônimos, de César Augusto, Cláudio Jair de Oliveira e Paulo Sérgio.

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1: Jorge Benjor aqui na Rádio Nacional com Engenho de Dentro, de Jorge Benjor. Oh.

Weber Lopes, de Weber Lopes, Bom Partido, Mariana Aidá, de Jana Viscardi e Michael Rutica na Gangorra. 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Dulce Quental, Cappuccino, de Zélia Duncan e Dulce Quental. E...

0: Tiago York, sorte de Fonseca e Bastos. Ed Mota, de Ed, Luiz Fernando e Fábio Fonseca e Meme, Baixo Rio.
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0: Mariana Leporassi, Ar e Vendaval.

Lucas Santana, de Lucas Santana e Guia Mabis, Partículas de Amor, Fernanda Abreu e Lenine, de Lenine, Já Que Sou Brasileiro. Vanessa da Mata, de Vanessa da Mata, Dance um Reggae Comigo.

Luiz Melodia Gal Costa, de Melodia Presente Cotidiano. Maria Rita Tá Perdoado, de Arlindo Cruz. 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O Rapa, Minha Alma, de Marcelo Yuca. A minha...

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1: Rádio Nacional e os Novos Baianos, Preta Pretinha, de Moraes, Galvão e Pepeu Gomes.

0: Afonso Mesquita, de Afonso Mesquita, Asas ao Vento e Cazuza, O Tempo Não Para, de Arnaldo Brandão e Cazuza.
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0: Céu, de Cassiane, Silva Rochael, Eu Amo Você.

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Gal Costa, Ovelha Negra, de Rita Lee, e A Cor do Som do Gil, Palco. 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Cássia Heller, de Roberto Frejá e Cazuza, Bete Balanço.

0: Alceu Valença, Labé de Ju, música de Alceu Valença, e ainda Roberta Campos, de Roberta Campos e de Maria, Chegou o Meu Verão. 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Agora, Clara Moreno Escova, de Jorge Benjó. Bebete, vambora!
1: E aí, Clarinha?
2: Fala aí, Escova, não vou pra casa agora não, meu. Se liga, maluco.
1: Pode deixar, minha filha, que eu vou e cuido de tudo pra você. Vou deixar aquele coração bem quentinho. Bebete, vambora.

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Luciana Mello, recado de Gonzaguinha. Clara Moreno, escova de Jorge Benjó. Bebete, vambora! Secos e Molhados, de João Ricardo, Assim Assado.

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1: Olá, ouvinte nacional, seja muito bem-vindo, muito bem-vinda. Você que sintonizou o rádio agora na Nacional Brasília, São Paulo, Recife, Rio de Janeiro e São Luís do Maranhão. Eu sou Milton Rocha e a partir de agora apresento para você o melhor da música brasileira na programação musical de Leila Sena. Hoje nós começamos com Carla Sabá.

0: Você ouviu Milton Nascimento, dele Fernando Brant, Planeta Blue. Maria Gadu, de Danny Black, Linha Tênue. Abrindo o bloco, Carla Sabá, de Marcos Valle e Paulo Sérgio Valle, Gente.
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0: Eu trago agora para você na Nacional Marisa Monte.

Ouvimos Dalton dele e Cláudio Rabelo, Espelhos d'Água. Roberta Sá e Sidney Miller, Alô Fevereiro. A primeira, Marisa Monte. De Marisa Monte, Brown, Pedro Baby Antunes, Vilarejo. 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Eu apresento agora para você na Nacional Maria Bethânia, de Caetano Veloso, Reconvexo.

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Tivemos aí Fernanda Abreu e Lenine juntos em Já Que Sou Brasileiro, de Lenine. Antes, Marina Lima, Délio Antônio Cícero, Charme do Mundo. Abrindo o bloco, Maria Rita, de Marcelo Iuca, Minha Alma. 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Seguimos com o melhor da música brasileira, ouvindo agora Paulinho Mosca.

Paralamas do Sucesso, de Herbert Viana, Calendoscópio. A primeira, Paulinho Mosca, de Jorge Drexler e Paulinho, A Idade do Céu.

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1: A paz do Senhor, meu irmão, a paz do Senhor, minha irmã, coisa boa estar com você. Que Deus abençoe você e toda a sua família. A paz do Senhor, Eulália.
2: Paz do Senhor, pastor Marco Davi, a paz do Senhor, meus irmãos.
1: A Bíblia diz assim, meus irmãos, lá em Provérbios 22:7: o rico domina sobre os pobres. Quem toma emprestado é escravo de quem empresta. Cartão de crédito, empréstimos, contas parceladas, boletos acumulados e juros altos fazem parte da rotina de muitas famílias. E quando a conta não fecha, o problema deixa de ser apenas financeiro. Ele passa a afetar a saúde emocional, os relacionamentos, a fé e até a esperança. Nos últimos anos, o Brasil viu crescer o número de famílias endividadas. Em muitos casos, o crédito virou uma forma de complementar a renda. Tem gente usando cartão para comprar comida, pagar contas básicas ou tentar atravessar períodos de desemprego e dificuldades financeiras.
2: Verdade, pastor. E o problema é que, junto com o crédito, vieram juros altos e um ciclo de dívidas cada vez mais difícil de romper. Mas é importante lembrar que nem toda dívida nasce da irresponsabilidade, né, pastor?
1: Sim.
2: Há famílias que chegaram a essa situação por perda de renda, desemprego, doença, aumento do custo de vida ou a necessidade de sustentar a casa em tempos difíceis. Fique com a gente, teremos ainda informações importantes, a palavra de Deus com o pastor Ariovaldo Ramos, uma entrevista especial, louvores e muito mais. Mas vamos começar orando, pastor Marco Davi?
1: Sim, vamos orar, Eulália, vamos

0: Conversar com o Senhor, pedindo as bênçãos do Senhor sobre cada família, que haja sabedoria nas contas, naquilo que se gasta e que haja paz para enfrentar e resolver os problemas financeiros. Senhor, nós glorificamos o Teu nome pela vida.
1: Obrigada, Pai.
0: Te louvamos, ó Deus querido, pelo Teu cuidado, pelo Teu amor incondicional. Obrigado, Deus, pelo papo de crente. Obrigado, Senhor, pelas pessoas que nos acompanham. Senhor. Onde estiverem, sejam ricamente abençoadas pelo Senhor. Senhor, nós estamos vivendo períodos bem difíceis e nós pedimos ao Senhor que dê sabedoria às famílias que estão endividadas, ó Deus, e aquelas que ainda não estão, que não estejam, não fiquem endividadas e que sejam cuidadosas naquilo que vão gastar. Pai, em nome de Jesus, ajude os mais pobres dessa nação. Obrigado, Deus, que pelas políticas públicas que têm acontecido nesse país. Nós damos graças ao Senhor pelo país que temos. Nós pedimos, ó Deus, as Tuas bênçãos sobre as nossas famílias. Pai, em nome de Jesus, guarde aqueles, ó Deus, que estão endividados, que haja paz, que haja tranquilidade, que haja sabedoria, ó Deus querido, para que consigam resolver os seus problemas financeiros.
1: Amém.
0: Nós oramos agradecidos e o fazemos em nome de Jesus. Amém e amém.

0: Você acabou de ouvir Este é o que me ama, com o Grupo Semente. Então, irmãos, os números mostram o tamanho do problema. Segundo dados recentes da Confederação Nacional do Comércio, cerca de 8 a cada 10 famílias brasileiras estão endividadas e quase 3 em cada 10 convivem com contas atrasadas. O cartão de crédito continua sendo o principal responsável pelas dívidas. E isso acontece porque muita gente usa o limite do cartão como complemento da renda mensal. O problema aparece quando a pessoa não consegue pagar a fatura inteira e entra no crédito rotativo, uma das modalidades com juros mais altos do país. Além disso, estratégias de consumo e facilidades digitais também aumentaram o endividamento. Compras parceladas, aplicativos, crédito instantâneo e ofertas permanentes acabam incentivando decisões impulsivas.
1: Então, Lália, o peso das dívidas vai além das contas. Especialistas alertam que problemas financeiros tem impacto direto na saúde mental. Ansiedade, insônia, irritação, vergonha e sensação de fracasso aparecem com frequência entre pessoas endividadas. Em muitos lares, as dificuldades financeiras se transformam em conflitos familiares. Estima-se que quase 60% dos divórcios têm como causa as dificuldades financeiras. Casais discutem por dinheiro. Pais se sentem culpados por não conseguirem suprir necessidades dos filhos e muita gente passa a viver sob constante sensação de medo e pressão. Há pessoas que erraram financeiramente, mas há também quem tenha sido empurrado para a dívida pelas circunstâncias da vida.
0: E diante desse cenário,

0: Programas de renegociação têm ajudado muitas famílias brasileiras. O governo federal mantém iniciativas como o Novo Desenrola Brasil, que oferece condições para negociação de dívidas com descontos e parcelamentos. Especialistas orientam que o primeiro passo é conhecer exatamente o tamanho da dívida. Muita gente evita abrir aplicativos bancários, olhar extratos ou atender ligações de cobrança. Mas fugir da realidade só aumenta o problema. Organizar as contas é um passo importante para recuperar o controle da vida financeira. Outra orientação importante é priorizar as dívidas com juros mais altos, evitar novos empréstimos sem necessidade e tentar substituir dívidas caras por modalidades com juros menores. Pequenas mudanças de hábito também ajudam. Reduzir compras por impulso, rever gastos e estabelecer prioridades dentro de casa. A educação financeira deixou de ser assunto apenas para economistas. Hoje, ela é uma necessidade dentro das famílias. Saber planejar gastos, controlar orçamento e usar o crédito com prudência é uma forma de cuidado com a própria vida. Ouviremos agora a participação do nosso jornalista Marcelo Santos. Agora é com você, Marcelo, a paz do Senhor.
1: Paz do Senhor, Eulália. Paz do Senhor, pastor Marco Davi. E paz do Senhor a você, nosso ouvinte. Muito obrigado por mais uma semana aqui com a gente. O papo hoje é com Michele Rosa. Ela é profissional da área financeira com mais de 20 anos de experiência em empresas e organizações sociais. Michele atua com gestão e educação financeira, ajudando pessoas a lidarem de forma prática e humana com o dinheiro, o endividamento e os desafios da vida cotidiana. Michele, muito obrigado por aceitar o convite do Papo de Crente.
2: Oi, gente. Primeiro eu queria agradecer o convite. É uma alegria estar aqui no Papo de Crente para falar de um tema que atravessa a vida de muitos brasileiros.
1: E, professora, hoje o endividamento faz parte da realidade de milhões de famílias brasileiras. Na sua experiência, quais são os principais fatores que têm levado tantas pessoas ao descontrole financeiro?
2: O endividamento das famílias brasileiras é uma mistura de pressão econômica, emocional, social. Não dá assim para falar e olhar para isso de uma forma simplista, como se fosse só falta de controle, né? Assim, a renda média do brasileiro hoje está em R$ 3.367, segundo o IBGE. Né? Mas quando olhamos para os valores dos aluguéis, transporte, saúde, alimentação, principalmente nas grandes capitais, a gente percebe que a conta não fecha no final do mês. Então a pessoa começa a usar o cartão de crédito como uma extensão do salário, só que sem um controle mensal. Então isso, em algum momento, as parcelas que ela vai fazendo, a parcela aqui, outra ali, ela vai se sobrepondo até que chega um momento que ela não consegue mais pagar a fatura integral. Né? E a gente tem hoje no Brasil um dos maiores juros do mundo no cartão de crédito, que chega a 400% ao ano. Né? Então, a pessoa vai fazer ali depois um empréstimo pessoal, um consignado para tentar pagar o cartão, e isso já virou uma dívida impagável e vira uma bola de neve que ela não consegue mais dar conta de pagar. Além, claro, de todo esse hábito novo de consumo. A gente é toda hora bombardeado, né, por estímulos de compra, nesses aplicativos, sites, redes sociais. E aí a gente acaba, de alguma forma, cedendo a isso e usando esse cartão de crédito para poder fazer compras. E isso é uma receita, né, contínua para o endividamento.
1: Você também desenvolve trabalhos ligados às igrejas, não é? Como a educação financeira pode ser trabalhada dentro dessas comunidades de forma prática e acolhedora, sem transformar a fé em um discurso de prosperidade?
2: Eu acho que a igreja, ela tem um papel muito importante quando se fala de educação financeira, a partir do acolhimento, né, e não da culpa. Né? Porque, infelizmente, algumas pessoas cresceram vindo que dificuldade financeira era falta de fé, falta de oração, falta de esforço espiritual. Isso gera muita culpa quem já está sofrendo. Né? E, para mim, educação financeira dentro da igreja, né, das comunidades, precisa ser pé no chão. Ajudar as pessoas a aprenderem mesmo a organizar orçamentos, evitar dívidas abusivas, trazendo, de repente, discussões, workshops, ensinar mesmo as pessoas, de fato, a como lidar com o dinheiro. Né? Até porque, assim, Jesus nunca falou sobre acúmulo. Ele sempre falou sobre cuidado, justiça, partilha, dignidade. E a igreja está num lugar muito estratégico, porque ela conhece as dores reais das famílias. Muitas vezes, antes da pessoa procurar um terapeuta ou um educador financeiro, ela procura a igreja. É, então, dá para fazer uma roda de conversa, uma oficina, apoio para a família sobre violência financeira, compulsão por consumo, empreendedorismo, tudo isso de forma muito humana. Eu acho que a educação financeira dentro da igreja precisa gerar liberdade, consciência e não pressão espiritual.
1: E para quem está ouvindo o programa e sente que perdeu o controle da vida financeira, quais são os primeiros passos práticos para começar a reorganizar as contas e recuperar a esperança?
2: Bom, o primeiro passo para reorganizar as contas é parar de fugir dos números, né? Porque aquilo que a gente não sabe, a gente não controla. Então, eu tenho que encarar esse processo, começar a anotar tudo que entra, tudo que sai, né? Quanto é o meu salário, quanto é que eu pago de aluguel, quanto é que eu pago de alimentação, quanto é que eu pago de transporte. Porque quando eu faço esse registro, eu consigo saber quanto que eu custo. E aí eu consigo entender se aquilo que eu ganho realmente paga aquilo que eu tenho de despesa no mês. Acho que esse é o primeiro ponto. E eu diria também que depois que a gente faz essa anotação, se eu estou endividado, primeira coisa é saber que se com o salário que eu ganho hoje, eu tenho algum percentual, algum valor que eu conseguiria pagar mensal dessa dívida. Porque não adianta eu ir para um processo de renegociação de dívida se eu não tenho um valor disponível para pagar. Então, às vezes é mais fácil eu esperar um pouco e juntando um pouquinho de dinheiro para poder dar uma entrada maior, para poder abater juros ou fazer uma renegociação melhor, do que eu ir lá e fazer uma renegociação, não conseguir pagar, porque depois isso vai virar um juros ainda maior. Então, primeiro eu iria ali, marcaria tudo que eu tenho, tudo que eu entra, tudo que sai, e eu conseguiria saber se eu tenho um valor disponível para poder pagar mensal, para poder abater nessa dívida. Se eu não tenho hoje, eu vou tentando ver um emprego, né, um segundo emprego, uma renda extra, alguma coisa para poder juntar dinheiro antes de começar a renegociação e definiria um valor que eu consigo pagar mensal e para poder chegar na mesa de negociação, seja com o banco, seja no Procon, dizendo aquilo que eu posso e realmente consigo pagar, que eu acho que esse seria o caminho mais saudável para sair do endividamento.
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0: Você acabou de ouvir Grandes Coisas Estão Por Vir, com Fernandinho. E agora vamos ouvir a mensagem ministrada pelo nosso querido pastor Ariovaldo Ramos. É com você, pastor, a paz do Senhor.
1: Paz do Senhor, Marco Davi. Paz do Senhor, Eulália. Paz do Senhor a você que está conosco. Que a graça e a paz de Cristo estejam sobre a sua casa, sobre a sua família e sobre o seu coração. Nosso texto está em Provérbios 22:7. O rico domina sobre os pobres e o que toma emprestado é servo do que empresta. Também podemos lembrar de Lucas 14:28, quando Jesus ensina: qual de vós, querendo edificar uma torre, não se assenta primeiro a fazer as contas dos gastos? O tema da nossa breve reflexão é fé, responsabilidade e sabedoria diante das dívidas. Meus irmãos, nós vivemos dias difíceis. Muitas famílias brasileiras têm enfrentado um alto nível de endividamento. Pesquisas recentes apontaram que cerca de 80,4% das famílias brasileiras estavam endividadas em março de 26. E quase 3 em cada 10 tinham contas em atraso. Isso nos mostra que a dívida não é apenas um número na economia. Ela entra dentro de casa, tira o sono, pesa no casamento, gera ansiedade, medo, vergonha e até adoecimento emocional. Mas a palavra de Deus não nos chama para culpa sem esperança. Ela nos chama para sabedoria. O crédito pode ser uma ferramenta, mas quando usado sem planejamento, com juros altos, cartão parcelado, cheque especial e empréstimos acumulados, ele pode se transformar em laço. Muitas vezes a pessoa compra hoje tentando aliviar uma necessidade, mas amanhã se vê presa a juros que crescem mais rápido do que a renda. Por isso, o cristão precisa aprender a orar, mas também a se organizar. Precisa confiar em Deus, mas também sentar, fazer contas, cortar excessos, priorizar o essencial e buscar orientação. E aqui a igreja precisa ser lugar de acolhimento, não de humilhação. A gente endividada porque foi imprudente, mas a gente endividada porque perdeu o emprego, adoeceu, teve queda de renda ou precisou sustentar a família em meio ao aumento do custo de vida. Jesus disse em Mateus 11:28: vinde a mim, todos os que estáis cansados e sobrecarregados, e eu vos aliviarei. Dívida também cansa a alma. Dívida também aperta o coração. E o Senhor não despreza quem está cansado, Ele chama para perto. Por isso, a mensagem de hoje é prática. Se você está endividado, não fuja da realidade. Procure conhecer o tamanho da dívida, negocie, busque programas de renegociação, busque programas do governo, converse com os credores, procure descontos, troque dívidas caras por dívidas mais baratas, quando for possível, e evite assumir novos compromissos sem planejamento. A renegociação pode ser um caminho de recomeço, mas a educação financeira é o caminho para não voltar ao mesmo ciclo. Ensine os seus filhos sobre dinheiro, fale sobre orçamento dentro de casa, não compre para impressionar as pessoas, não confunda aparência com bênção. Bênção não é viver ostentando, bênção é viver com paz, dignidade, contentamento e responsabilidade diante de Deus. Que o Senhor nos dê sabedoria para usar o crédito com prudência, coragem para enfrentar as dívidas com honestidade e graça para reconstruir a vida financeira sem perder a fé. Procure irmãos que sabem mais do que você. Que nossas casas sejam livres, não apenas das dívidas, mas também da ansiedade, da vergonha e do desespero. Em nome de Jesus. Amém.
2: Dizem por aí.
3: Eulália, eu recebi no WhatsApp uma mensagem dizendo que começaram a valer novas multas de trânsito agora em maio, incluindo multa para quem dirigir de chinelo, comer ao volante e até molhar pedestres. Isso é verdade?
4: Olha, essa mensagem não é verdadeira. Não existe uma nova lista de multas começando a valer agora em maio, como o texto afirma, né? Essa corrente já circula há bastante tempo nas redes sociais e costuma reaparecer de tempos em tempos. O que acontece é que ela mistura regras antigas do Código de Trânsito com informações exageradas, dando a impressão de que seriam mudanças recentes. Por exemplo, molhar pedestres ao passar em poças já pode gerar multas há muitos anos. E dirigir usando um calçado inadequado que possa escapar do pé, tipo chinelo, também já podia causar autuação dependendo da situação. Ou seja, não são regras novas. A mensagem apenas reaproveita informações antigas para assustar as pessoas e gerar compartilhamentos rápidos. Por isso, meu irmão, minha irmã, sempre que receber mensagens alarmistas desse tipo no WhatsApp, principalmente aquelas dizendo começou hoje, urgente ou nova lei, vale a pena conferir antes de compartilhar. Vamos cantar juntos.

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1: O Sistema Único de Saúde está passando por uma mudança importante que promete facilitar a vida de milhões de brasileiros. Desde setembro de 2025, o Ministério da Saúde começou a implantar a unificação do cartão SUS com o CPF, que passa gradualmente a funcionar como principal identificação dos usuários da rede pública de saúde. Na prática, isso significa menos dificuldade para localizar cadastros, marcar consultas e acessar informações médicas. Muita gente tinha problema porque possuía mais de um número de cartão SUS ou não conseguia lembrar o número do documento. Agora, a proposta é que o CPF concentre essas informações de forma integrada. Segundo o Ministério da Saúde, mais de 50 milhões de cadastros já foram vinculados ao CPF. A mudança já está sendo aplicada em hospitais, ambulatórios e unidades básicas de saúde em várias regiões do país. A expectativa é tornar o atendimento mais rápido, organizado e seguro, tanto para os pacientes quanto para os profissionais de saúde. É o que diz o ministro Alexandre Padilha a seguir.
2: CPF agora é o número-chave do SUS. Você não precisa ficar decorando aqueles vários números de cartão SUS que estavam ligados ao seu nome. Com o CPF é registrado o seu atendimento no SUS. O Ministério da Saúde já mudou, inclusive, os sistemas que estão nos hospitais, nos ambulatórios, alguns das UBSs, mais de 50 milhões de cadastros já estão vinculados a apenas um CPF como número-chave do SUS. Isso vai significar mais conforto e agilidade para você, mais informação integrada para os profissionais de saúde. Mas se você não tem CPF ou conhece alguém que não tem CPF, pode sentar tranquilo. É aberto um cadastro provisório que vai ser atualizado assim que você tiver CPF. Isso garante que o SUS continue universal, inclusive para pessoas que estão aqui no Brasil, são estrangeiros que não têm CPF, mas garante o atendimento para todos e todas. Resultado do lance, CPF e SUS deu match.
1: Mesmo com essa mudança, o SUS continua universal. Quem ainda não possui CPF poderá receber atendimento normalmente, através de um cadastro provisório. Isso também vale para estrangeiros que estejam no Brasil e precisem utilizar os serviços da rede pública. E muita gente talvez nem saiba, mas hoje já é possível acompanhar várias informações de saúde pelo aplicativo Meu SUS Digital. O acesso é simples, basta baixar gratuitamente o aplicativo no celular, disponível para Android e iPhone, ou entrar no site oficial usando a conta gov.br. Depois do login, o usuário consegue visualizar vacinas tomadas, receitas, exames, medicamentos do Farmácia Popular, histórico de atendimentos e também o número do Cartão Nacional de Saúde, o antigo Cartão SUS. Com a integração pelo CPF, o sistema consegue localizar o cadastro do paciente com mais facilidade, evitando duplicidade de registros e melhorando a comunicação entre os serviços de saúde. A ideia é que médicos, enfermeiros e unidades de atendimento tenham acesso mais rápido às informações necessárias para cuidar da população. O acesso à internet no Brasil continua crescendo. O país já tem mais de 24 mil antenas 5G instaladas e mais de 45 milhões de acessos à tecnologia, ampliando a conectividade, inclusive em regiões mais afastadas.
3: O Supremo Tribunal Federal validou por unanimidade a Lei da Igualdade Salarial entre Homens e Mulheres. A decisão reforça a obrigação de empresas garantirem salários iguais para funções equivalentes, combatendo desigualdades no mercado de trabalho.
1: O Brasil registrou o crescimento de 2,8 milhões de empregos formais em 2025. Segundo dados da Relação Anual de Informações Sociais, a RAIS, o aumento mostra avanço no mercado de trabalho, com mais vagas com carteira assinada em diversos setores da economia. Isso é coisa muito boa, não é mesmo, irmão?
3: Muito boa. E assim chegamos ao fim de mais um programa Papo de Crente. Se você está endividado, endividada, procure ajuda, converse, renegocie, reorganize a vida e peça orientação. Deus não despreza quem está cansado. 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
1: 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Vamos encerrar com a bênção ministrada pelo pastor José Honório, de São Paulo.
4: Que as bênçãos de Deus que enriquecem, não acrescenta dores, sejam sobre vossas vidas. Que a presença do Pai Celestial seja constante no seu caminhar, no seu deitar, no seu momento de vida que você estiver. Em nome do Pai, do Filho e do Espírito Santo, eu peço e invoco a Deus a bênção dele sobre sua vida. Amém.
1: Até o próximo Papo de Crente. Que Deus os abençoe.
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0: Retratos de Fé. No episódio de hoje, benzedeiras. Participam deste programa Renata Daher, benzedeira, São Paulo. Maria Bastos, benzedeira, de Codó, no Maranhão. Isabela do Augusto, benzedeira, de Morro do Ferro, Minas Gerais. Andréa Jam, praticante, de São Paulo.
1: Volta junto, você vai que benzei, curar, de quebrante, bagulho. Tudo que você vai fazer, tem que fazer com a fé. Antes de você benzer uma pessoa, você tem que pensar naquele pai que nos libertou no chão. Para poder você rezar, aquela reza para ele vir lhe ajudar a curar.
2: Nossa Senhora incensou a Jesus Cristo.
3: Quando você reza para alguém, é um ato de amor. Quando você faz uma comida gostosa, é um ato de amor. Quando você cuida, é um ato de amor. E para mim, benzer é a mesma coisa. É um ato de amor. É você estar dando de você para aquela pessoa.

Ser benzedeira veio na minha vida através da minha avó, católica de carteirinha, né? E desde criança, a minha avó, eu via minha avó benzendo. E muitas vezes.

0: Ela me benzeu, essas de quebranto, olho gordo, inveja, enfim, essas falas, né, mais antigas. E ela aí benzia a gente. Quando a avó benzia, eu achava aquilo lindo. Eu gostava de ser benzida e eu ficava olhando minha avó benzer, porque eu achava aquilo, não sei, um ato de amor pelo outro, um ato de fé, sem dúvida nenhuma, porque não tinha nada ali, né? Era só o acreditar de quem estava sendo benzido e de quem estava benzendo.
1: Sou eu, comecei sozinha, fazendo as minhas orações nas pessoas que chegavam na casa da minha mãe. Nesse tempo eu ainda vivia em casa de mamãe, pois eu era pequena ainda, eu me achava ainda uma criança. E aí, quando as pessoas chegavam me procurando, mamãe não gostava, mamãe sempre reclamava: menina, não sabe de nada, gente, o que é isso? Não, ela sabe sim, que ela rezou na minha de ser fulana lá na casa dela, e ela sabe. Às vezes eu fazia nas casas dos outros para não mostrar lá em casa, e aí o pessoal vinha procurar a mim. Aí a mamãe mandou chamar um velho que tinha perto, vizinho da gente: seu Raimundo, me diga uma coisa, será que essas rezas dessa menina dá certo? Porque o pessoal vem aqui, muita gente atrás dessa menina para rezar. Essa menina não sabe rezar, que eu nunca ensinei isso aí para ela, que eu não sei. Aí eu só ensinei para ela o Pai de Nosso. Aí ela disse: pois reza para mim ver. Eu rezei para ele ver. Aí ele disse: não, isso aqui tá certo, eu também sei rezar em criança, eu também rezo em criança. Que ele era um rezador, ele era um curador, ele curava de cobra, ele curava de todo, muitas doenças, muitos problemas, que no interior se levava mais era assim, que não tinha doutor para servir para ninguém, né? Ele: não, tá certo, a reza dela aí tá tudo certo, pode continuar, minha filha, que foi um dom que Deus te deu. Aí eu continuei todo o tempo, que ainda hoje eu vivo nessa luta. Porque quando eu chegar no chamada por Deus, eu quero que ele. Eu quero ter meu caminhozinho barridinho, limpinho, para eu poder passar.
2: Pai nosso do céu, santificado seja o vosso nome. Venha a nós o vosso reino, seja feita a vossa vontade, assim na terra como no céu. Pão nosso de cada dia nos dai hoje, perdoai as nossas ofensas, assim como nós perdoamos a quem nos tem ofendido. Não deixeis cair em tentação, mas livrai-nos do mal. Amém.
1: Nós éramos 9 irmãos, muito católicos. Meu pai ia à missa em Carmópolis, nos dias de domingo, é o lugar que ele frequentava. Nós morávamos perto da minha avó. Ela tinha uma moça que ela pegou para criar, assim mais velha, gostava de benzer. Então eu pedi para ela me ensinar, ela me ensinou. Ave Maria, cheia de graça, o Senhor é convosco. Bendita sois vós entre as mulheres, bendito é o fruto do vosso ventre.
0: Eu sempre fui uma pessoa religiosa, eu gosto de ter religião. Fui criada na Igreja Católica, passei por todos os sacramentos, fui batizada, fiz primeira comunhão e crismada. E por um acaso da vida, do destino, eu fui apresentada a um terreiro de Umbanda. E a hora que eu fui apresentada a esse terreiro de Umbanda, com atabaque tocando, com caboclo incorporando e tudo isso, eu me encantei. E desde então eu mudei a minha conduta religiosa. Eu sou umbandista há mais de 30 anos, exerço a minha religião todos os dias, porque eu acho que religião, de fato, é aquela que a gente vive todo dia.
1: Jesus comigo e nada será contra mim. Jesus comigo e nada será contra mim. Jesus comigo e nada será contra mim. Jesus comigo e nada será contra mim. Jesus, José e Maria, minha guia, minha companhia. Minha religião é porque eu sempre frequento a igreja. Se é uma religião, né, a gente frequentar a igreja dos padres, né? Se é uma religião, essa é a minha, né? Então, eu frequento Umbanda e eu trabalho na seção de caridade do Mestre Bito de Barão. Às vezes que eu não posso, um nó que eu não posso desatar, eu levo para ele, lá ele termina. Ele faz a sessão toda quarta-feira, tem a sessão dele. Aí eu faço o chazinho, se cair uma pessoa ali, ele tá lá dentro do quarto benzendo para lá, se cair uma pessoa aí, aí me chama: Dona Maria, pode vir aqui, vem aqui. Eu tô lá para a cozinha, eu tô lá para fora,

0: Eu tenho que vir chegar, te pegar nas duas mãos da pessoa ali com a fé em Deus, Nossa Senhora. Deus me dê a licença, eu levanto. Se tiver caído, eu levanto.
1: Estou incensando, estou defumando a casa do bom Jesus da Lapa.
2: Eu comecei então a benzer as crianças da família em princípio e fui agregando coisas, né? Porque a gente aprende coisas e a gente tem que juntar valores. Então hoje, quando eu benzo, eu faço as orações católicas, mas eu também peço para os pretos velhos, para que estejam ali comigo, né? Para o anjo da guarda daquela pessoa que permita que a gente benza e que proporcione o bem que ela está buscando ali. Eu percebo sim que juntando os valores da Umbanda, às vezes esse benzimento, que era uma coisa bem específica, se ampliou. E por isso eu acabo percebendo outras coisas nas pessoas. E muita gente fala assim: nossa, eu estava com uma dor de cabeça horrível. Aí quando benzeu, passou. Então eu acho que isso é um a mais, né? Juntou alguma coisa e aquilo surtiu um outro efeito.
3: O que é que sofre, Pedro? Cobreiro brabo, senhor.
4: Cobreiro brabo, senhor.
3: Corta a cabeça.
4: Corta a cabeça.
3: Corta o corpo.
4: Corta o corpo.
3: Corta o rabo.
4: Corta o rabo.
3: O que é que sofre, Pedro? Cobreiro
4: brabo,
3: senhor.
4: Senhor.
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4: Corta a cabeça.
3: Corta o corpo.
4: Corta o corpo.
3: Corta o rabo.
4: Corta o rabo.
3: O que é que sofre, Pedro? Cobreiro brabo, senhor.
4: Cobreiro brabo, senhor.
3: Corta a cabeça.
4: Corta a cabeça.
3: Corta o corpo.
4: Corta o corpo.
3: Corta o
4: rabo. O rabo.
0: Os padres mesmo aconselham, quando uma pessoa comenta com ele problema de vida, eles falam assim: ah, conversa com a dona Isabel, ela é muito católica. Então já tem esses casos também. Agora, a benzeção assim de erva, isso eu nunca conversei com o padre, não. Até eu tenho um pouco respeito, porque eles não aprovam muito, não. Os daqui, mais ou menos. Mas tem lugar que são contra mesmo.
2: A força do benzimento está na fé. Se você não acreditar no que você está fazendo, se o outro não acreditar naquilo que eu estou entregando a ele, não tem força nenhuma.

0: Eu acho que eu me sentir pesada tem a ver com quebrante, mal-olhado, todas essas energias que, infelizmente, muita gente almeja o que o outro tem ou quer ser o que o outro é, e isso faz com que a gente fique pesado, né? A maioria das pessoas sente esse peso, mas não sabe como lidar com isso ou quem procurar. Graças a Deus, eu sempre tive o auxílio de benzedeiras. E ajuda muito, muito a equilibrar essa energia.
1: Com o tempo e o estudo, eu acabo percebendo que um benzimento nada mais é do que um alinhamento dos chakras. Você faz uma limpeza ali e alinha os chakras da pessoa. E é por isso que ela se sente bem, sente que tirou um peso, sente uma calma. E a gente vai percebendo que se isso se torna uma coisa rotineira, constante, da outra vez a pessoa não está tão ruim, porque encontra um pouco desse equilíbrio para viver, né?
2: Olha, eu já fui num hospital geral daqui de Codó, chamada pelo médico. Ele me chamou, mandou me chamar para me rezar no menino lá, que ele, o menino não tava, ele tava passando remédio para as crianças, e aí as crianças estavam continuando com a febre e vomitando. Aí ele disse assim: menino, vocês não conhecem a benzedeira não, para vocês ir procurar uma pessoa. E a menina disse: eu sei, eu tenho uma amiga. Vai me buscar, leva essa moto aí, vai me buscar essa mulher aqui que eu quero ver ela. Aí eu fui, quando cheguei lá, fui rezar. Aí eu fui rezar em um, aí eu rezei em cinco.
3: Muita gente vem mesmo, velho, jovem, idoso. Qualquer dor eles vêm, dor no braço, dor no pescoço, excesso no trabalho. Aí eles pedem, eu benzo e eles vão melhorando. Camomila é para dor de cabeça, pressão alta. Alevante,

0: Hortelã, erva cidreira, erva terrestre, é chá para gripe. Maria, você leva essas flores, tira as florzinhas do talo, lava bem lavadinha, dá uma esfregadinha na mão assim, coloca numa caneca, põe água fervendo, tampa. Quando tiver morninho, você toma e vai ver o resultado. Que bom chá, você vai sarar, você vai me contar.
1: O único benzimento que eu aprendi foi esse benzimento de quebrante, né? Que a minha avó ensinou. Ela falava quebrante. Eu não aprendi outros benzimentos. Hoje em dia a gente vê por aí até curso de benzimento. Eu não sei se minha avó falava que o benzimento precisa ser ensinado de uma pessoa para outra, de uma benzedeira para outra. Quando ela ensinava a benzer, ela ensinava os gestos que a gente faz, que se a gente prestar atenção, basicamente é o sinal da cruz, né? Que vem lá da Igreja Católica. E a oração que a gente diz, que segundo a minha avó falava, a gente só pode ensinar essa oração inteira quando a gente vai ensinar outra pessoa a benzer. Então, eu acho uma oração linda, mas eu nunca falo em voz alta. E quando eu aprendi, morria de medo de esquecer.
0: Quando o carvão desce é porque tem problema na vida de quem pediu ou de quem ele pediu o nome de alguém. Não tem essa qualidade de lenha que não desce. O netinho mais novo está com 8 anos, parece que ele já aprendeu a benzer com os carvãozinhos. Às vezes ele fala, ah, eu estou com uns colegas enjoados lá, eu vou benzer, ele mesmo procura o jeito. Parece que ele vai gostar.
2: Jesus é meu pai, é minha guia. Te livra, filho de Deus, de todas as tentações ruins, com os poderes de Deus e a Virgem Maria. Assim seja o meu pedido para Deus e a Virgem Maria. Cada um tipo de doença tem um tipo de rezar. Tem que ser, cada um tem. É que nem uma escadinha, você vai subindo na escadinha.
0: O que sofre? Carne quebrada,
3: Carne quebrada, osso ringido,
0: nervo torto,
3: nervo torto,
0: juntas conjuntadas.
3: junta esconjuntada.
0: O que sofre? Carne quebrada,
3: Carne quebrada,
0: osso ringido,
3: osso ringido,
0: nervo torto,
3: nervo torto,
0: juntas
3: junta
0: conjuntadas.
3: esconjuntada.
0: Agora, quando é de outra cidade, tem uns que ficam no telefone acompanhando, mas tem outros que pede para ele responder no lugar. Eu tenho uma filha professora, ela liga de manhãzinha, mãe, me benze hoje, eu não estou bem. Com pouco ela fala, passei o dia bem. Ela se incentiva, não são contra, não.
2: Ele não tiver com as mãos ali em cima, aquilo ali, aquela reza não vale nada, porque ele não curou, ele não atendeu a sua oração, a sua reza. Se você não tem a fé, ele não entendeu. Você, tudo que você vai fazer, tem que fazer com a fé. Antes de você benzer uma pessoa, você tem que pensar naquele pai que nos botou no chão, para poder você rezar aquela reza para ele vir lhe ajudar a curar. Eu não quero saber de casa bonita, não quero saber de móvel bonito, não quero saber de roupa bonita em cima de mim, eu quero saber da minha fé. Essa eu quero.
1: Quando as pessoas querem ser benzidas ou vêm buscar o benzimento, na maior parte das vezes elas trazem as coisas corriqueiras. O se sentir muito carregado, acha que alguém está com inveja, olho gordo, ai, não estou me sentindo bem. E a gente benze nessa intenção. Muitas vezes durante o benzimento você percebe outras coisas. Você percebe doenças. Você percebe que a pessoa emocionalmente às vezes não está bem, está passando por algum tipo de problema. E nem sempre a gente vai conseguir atuar naquilo que a pessoa tem. Mas eu acho que sempre serve como um alerta. Se você tem abertura com aquela pessoa, se sabe que aquela pessoa confia em você, com certeza você vai conseguir conversar e explicar para a pessoa: olha, além disso, tem também, eu senti também aquele outro. E aí, às vezes a gente. Na situação hoje que eu tenho condições de eventualmente passar para essa pessoa um banho que pode ajudar, pedir para fazer alguma coisa, ou ir ao terreiro que eu sei que poderá ser mais ajudada naquele problema específico. Então, o benzimento também acaba sendo um canal de abertura para outras coisas.
4: Ser benzida te traz um equilíbrio mesmo das suas energias, para você conseguir se sentir mais leve no seu dia a dia. Eu acho que tem que ser uma coisa, não só quando você se sente pesada, mas uma coisa mensal, enfim, que seja contínuo. Você tem que procurar um equilíbrio contínuo e ser benzida traz isso. Eu acho que é uma troca de energia e é mais uma doação da pessoa que está te benzendo, né? A pessoa que está te benzendo está doando muito, é amor, é uma energia muito positiva que as pessoas hoje sentem muita falta, porque infelizmente não existe muito essa troca, né?
1: Eu acho que as tradições orais vêm de um passado muito remoto e elas devem ter se transformado ao longo do tempo. Então, se a minha avó, que já morreu há mais de 10 anos, com 90 e poucos anos, aprendeu a benzer com a madrinha dela, olha quanto longe de mim que isso tá. Consequentemente, essa madrinha aprendeu a benzer lá com alguém. E pela forma e tudo mais, alguém que estava ligado à Igreja Católica. Mas da onde vem é uma história, né?
4: Ser benzida significa para mim uma conexão maior com algo superior. Ela me traz uma proximidade com alguma energia superior que independe de religião, independe do que cada um acredita. Eu acho que essa conexão com essa energia superior é que é valiosa. Independente de Deus, Jesus ou qualquer outra religião que a pessoa tenha, para mim essa conexão é o que me faz sentir leve.
2: Graças, meu bom Deus, eu tive esse dom que Deus me deu. Todo mundo sempre diz para mim, foi um dom que Deus me deu, sempre as pessoas mais sabidas, né? Foi um dom, minha filha, que Deus te deu, depois eu vou continuar. Nunca parei, graças a meu bom Deus, e sempre eu tenho a fé. Santa Maria, Mãe de Deus, rogai por nós, pecadores, agora na hora da nossa morte, amém. Perdoai-me, meu Jesus, pela vossa morte e paixão, nesse mundo a vossa graça, no outro a salvação.

0: Sara, papai, oxalá. Oxalá, babá.
1: Eu gosto muito de uma frase que diz que a fé é um salto no escuro para os braços de Deus. Eu acho que fé é um pouco isso mesmo. É a gente acreditar numa energia maior, Deus, Olorum, Oxalá, Zambi, na tradição que eu pratico. É confiar que essa energia primordial mora dentro da gente mesmo. Então, a fé, na verdade, para mim é olhar para dentro de mim, acreditar nessa centelha divina que eu e todos os seres humanos carregam e deixar, não que ela comande a sua vida, mas que ela mostre para você as possibilidades.
2: Pois senhora, advogada nossa, deixe vossos olhos misericordiosos a volver-me hoje.
3: Deus cura. Só Ele cura. Agora eu faço a vez. Eu rezo e Deus cura. Não sou eu que curo. Eu só tenho a fé de pedir a Ele. E o que eu peço a Ele, sempre Ele me ajuda. Aquele que chegar até a mim, eu terá uma oração para rezar, eu terá uma ajuda para fazer, eu terá o pão de cada dia para dar, eu terá um copo d'água para me dar, eu terá um café para me dar a quem chegar até a mim.
1: Ser uma benzedeira me dá a possibilidade de ajudar alguém que esteja precisando. Eu acho que existem muitos atos de amor. Então, eu acho que quando você reza para alguém, é um ato de amor. Quando você faz uma comida gostosa, é um ato de amor. Quando você cuida, é um ato de amor. E para mim, benzer é a mesma coisa. É um ato de amor. É você estar dando de você para aquela pessoa.
2: Jesus comigo e nada será contra mim. Jesus, José e Maria, minha guia, minha companhia, junto com toda a santidade. Salve, Rainha, Mãe da Misericórdia, vida, doçura e esperança nossa, Deus o salve, vós bradando, degradado, filho de Eva, vós suspirando, gemendo e chorando, deste vale de lágrimas, minha Pai Senhora, advogada nossa, deste vossos olhos, misericordioso, volvei-me hoje, a expor deste desterro, a mostrar-me a Jesus. Bendito é o fruto do vosso ventre, clemente, é piedoso, é o doce, sempre Virgem Maria. Vogar a Deus por nós, Santíssima Mãe de Deus, para que esse ramo de cansaço, meu Jesus Cristo, amém. Pai nosso que estás no céu, santificado seja vosso nome, venha a nós o vosso reino, seja feita a vossa vontade, assim na terra como no céu. O pão nosso de cada dia nos dá hoje, perdoai-me nossas ofensas, assim como nós perdoamos quem nos tem ofendido. Não deixei, Senhor, eu cair em tentação, mas livre, Senhor, do mal. Amém. Ave Maria, cheia de graça, a Senhora é convosco, bendita sois vós entre as mulheres, bendito é o fruto do vosso ventre, Jesus. Santa Maria, Mãe de Deus, rogai por nós, pecadores, agora e na hora da nossa morte. Amém.

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Igrejinha de Fátima, um refúgio de paz no coração de Brasília. Domingo de Pentecostes. Bom dia, irmãos e irmãs. Sejam todos bem-vindos à celebração da Santa Missa, encontro com Deus e com os irmãos, na mesa da palavra, à mesa da Eucaristia. Saudamos com carinho você que nos acompanha aqui na igrejinha, os ouvintes da Rádio Nacional de Brasília, e, com alegria, acolhemos também os que nos assistem pelo canal da Paróquia no YouTube. A todos vocês, nossa saudação franciscana de paz e bem. Completando os 50 dias da Páscoa de Cristo, celebramos hoje a solenidade de Pentecostes, quando o Espírito Santo foi enviado à Igreja Nascente para que pudesse tornar efetiva sua missão de ser a portadora da Boa Nova a todos os povos e culturas. Esperamos, nessa liturgia, que Deus renove sua Igreja por meio dos dons do Espírito Santo e nos ajude a perseverar na fé. Unidos na fé, celebramos com esperança este encontro com o Senhor. Preside a nossa celebração o Frei Cláudio.

0: Espírito do Senhor encheu a terra inteira. Ele, que abrange todo o universo, conhece também cada palavra. Aleluia. Em nome do Pai, do Filho, do Espírito Santo.
1: Amém.
0: A graça de nosso Senhor Jesus Cristo, o amor do Pai, a comunhão do Espírito Santo estejam convosco.
1: Bendito seja Deus que nos reuniu no amor de Cristo.
0: No início desta celebração eucarística, peçamos a conversão do coração, fonte de reconciliação e comunhão com Deus, com os irmãos e irmãs. Tende compaixão de nós, Senhor.
2: Porque somos pecadores.
0: Manifestai, Senhor, a vossa misericórdia. Deus Todo-Poderoso, tenha compaixão de nós. Perdoe os nossos pecados e nos conduz à vida eterna.
1: Amém.
0: Kyrie eleison.
1: Christe
0: eleison.
1: Christe eleison.
0: Kyrie eleison.
1: Kyrie eleison.

0: Oremos, ó Deus, que pelo mistério da festa de hoje, santificais vossa igreja inteira, em todos os povos e nações, derramai por toda a extensão do mundo os dons do vosso Espírito Santo, realizai agora, no coração dos que creem em vós, as maravilhas que operastes no início da pregação do Evangelho. Por nosso Senhor Jesus Cristo, vosso Filho, que é Deus, convosco vive e reina na unidade do Espírito Santo por todos os séculos dos séculos.
1: Amém. Na liturgia da palavra, é o próprio Deus quem nos fala. Com ouvidos atentos e coração aberto, escutemos.
2: Leitura dos Atos dos Apóstolos. Quando chegou o dia de Pentecostes, os discípulos estavam todos reunidos no mesmo lugar. De repente, veio do céu um barulho, como se fosse uma forte ventania, que encheu a casa onde eles se encontravam. Então apareceram línguas como de fogo, que se repartiram e pousaram sobre cada um deles. Todos ficaram cheios do Espírito Santo e começaram a falar em outras línguas, conforme o Espírito os inspirava. Moravam em Jerusalém judeus devotos de todas as nações do mundo. Quando ouviram o barulho, juntou-se a multidão e todos ficaram confusos, pois cada um ouvia os discípulos falar em sua própria língua. Cheios de espanto e admiração, diziam: esses homens que estão falando não são todos galileus? Como é que nós os escutamos na nossa própria língua? Nós que somos partos, medos e elamitas, habitantes da Mesopotâmia, da Judéia e da Capadócia, do Ponto e da Ásia, da Frígia e da Panfília, do Egito e da parte líbia próxima de Cirene, também romanos que aqui residem, judeus e prosélitos, cretenses e árabes, todos nós os escutamos anunciarem as maravilhas de Deus na nossa própria língua. Palavra do Senhor.
1: Graças a Deus.

Leitura da primeira carta de São Paulo aos Coríntios. Irmãos, ninguém pode dizer Jesus é o Senhor, a não

0: ser no Espírito Santo. A diversidade de dons, mas o mesmo é o Espírito. A diversidade de ministérios, mas o mesmo é o Senhor. Há diferentes atividades, mas o mesmo Deus que realiza todas as coisas em todos. A cada um é dada a manifestação do Espírito em vista do bem comum. Como o corpo é um, embora tenha muitos membros, e como todos os membros do corpo, embora sejam muitos, formam um só corpo, assim também acontece com Cristo. De fato, todos nós, judeus ou gregos, escravos ou livres, fomos batizados num único Espírito, para formarmos um único corpo, e todos nós bebemos de um único Espírito. Palavra do Senhor.
1: Graças a Deus.

0: Senhor esteja convosco.
1: Ele está no meio de nós.
0: Proclamação do Evangelho de Jesus Cristo segundo João.
1: Glória a vós, Senhor.
0: Ao anoitecer daquele dia, o primeiro da semana, estando fechadas, por medo dos judeus, as portas do lugar onde os discípulos se encontravam, Jesus entrou e, pondo-se no meio deles, disse: a paz esteja convosco. Depois dessas palavras, mostrou-lhes as mãos e o lado. Então os discípulos se alegraram por verem o Senhor. Novamente, Jesus disse: a paz esteja convosco. Como o Pai me enviou, também eu vos envio. E depois de ter dito isto, soprou sobre eles e disse: recebei o Espírito Santo. A quem perdoardes os pecados, eles lhes serão perdoados. E a quem não os perdoardes, eles lhes serão retidos. Palavra da salvação.
1: Glória a vós, Senhor.
0: Caros irmãos e irmãs aqui presentes na igrejinha, todos que nos acompanham pela Rádio Nacional, por YouTube, nesta manhã, pouco fria, aqui em nossa Brasília, chuvosa, talvez seja um símbolo também, porque dizia que o Espírito Santo vem e transforma a criação, a natureza. São expressões que nos chamam a atenção, porque a força do Espírito Santo é que comanda o mundo e comanda cada um de nós. Quem sabe no frio, o Espírito Santo vem aquecer os nossos corações e dar sentido à nossa existência. Na festa do Pentecostes, é a festa da igreja. A igreja nasce pela ação da presença do Espírito Santo, onde completa a revelação de Deus, a história da salvação, quando toma a sua plenitude em todo o mistério da salvação, que Jesus Cristo vem, em nome do Pai, para anunciar o reino. E Ele promete que não ficaríamos sós, mas que enviarei o Espírito Santo. Esta festa do Espírito Santo que nós celebramos hoje, embora o acontecimento se realizou logo após a ressurreição, mediante a saudação do Shalom, que é a plenitude da paz para todos aqueles que o seguem, porque ele veio trazer a vida plena, a paz plena. E após esta saudação da plenitude da paz, sopra sobre os discípulos de Maria Santíssima o sopro do Espírito Santo, como realizou a promessa. Assim, o Espírito Santo transforma aqueles que lá estavam, os discípulos, os apóstolos, que não sabiam línguas estrangeiras, não eram versados, não eram estudados, e passam a anunciar nas várias línguas para que o reino seja compreendido na língua original de cada um que estava presente nas pregações. Por isto, é o mandato do Espírito Santo que esta mensagem chegue aos confins do mundo. Para isso, escolhe pessoas que anunciem, missionários, escolhe a igreja no seu mandato de ir para o mundo inteiro. E continua escolhendo em todo o mundo pessoas para esta mesma missão. Significa que o Espírito Santo não ficou apenas no acontecimento do passado. Ele continua a comprovar que está presente na vida da igreja, em primeiro lugar, na vida de cada um de nós, e nos motivando a viver com fé ardente o seguimento do caminho, que é o Senhor Jesus Cristo. E motivando-nos como igreja na festa do Pentecostes, que substitui a festa das tendas, durante este período que celebramos com intenso júbilo a Páscoa do Senhor, a nossa Páscoa, nos motivamos também a esta preparação para um dia também participarmos da Páscoa eterna junto do Senhor. Quem vive a fé faz este caminho com alegria, com júbilo. O Espírito vem com seus dons derramar seu amor pleno em cada um de nós. Diferentes que somos uns dos outros, o Espírito Santo quer planificar a sua obra através da participação de cada um de nós. Não nos é dado o direito de julgar as pessoas pelas diferenças, mas entender que o Espírito Santo quer que cada um contribua com seus dons para a edificação do reino no hoje e agora da nossa história. Portanto, não escondamos os nossos dons, não vamos também apagar os dons que estão sendo acesos nos corações das pessoas. Portanto, nossas atitudes não devem ser de crítica simplesmente para destruir, não fofocar para dissipar o amor entre as pessoas, mas dar-lhe pleno cumprimento, porque o amor é um anúncio que deve estar sempre sendo atualizado, porque o Espírito Santo é que faz essa atualização e nos motiva para sermos os seus anunciadores. Também somos chamados a reconhecer a sua ação constante em nossas vidas e na história, na comunidade, na igreja. Pedir por aqueles que mais necessitam, porque é esta comunhão que nos faz crescer, especialmente os que estão doentes fisicamente, os que estão com problemas no dia a dia, na vida, nas relações familiares ou de trabalho, ou com as pessoas, aquelas que perderam a motivação da própria existência. O Espírito Santo quer reacender o significado, o conteúdo que existe em cada ser humano. Não nos sintamos desprezados, abandonados, não. O Espírito Santo de Deus vem para dizer: estou presente na vida de vocês. Se vocês clamarem por mim, eu ouvirei, estarei ao vosso lado para vos acompanhar, para vos fortalecer, para vos iluminar, para vos aquecer. Então, nesta confiança da palavra de Deus, do significado da festa de hoje, dos dons do Espírito Santo, que não são apenas sete, mas sete dons são para dizer: a plenitude da vida está no Espírito Santo de Deus. Podemos clamá-lo com liberdade, com confiança, pois ele nos atenderá. São dons que, distribuídos, enriquecem a comunidade. O oposto da Torre de Babel, como ontem celebrávamos e refletimos, que pelo egoísmo do ser humano que queria substituir o próprio Deus, edificando uma cidade onde fosse esquecido Deus, acontece na prática da nossa história da humanidade hoje. Muitas pessoas edificam fortunas, edificam impérios, mas esquecem da presença de Deus. Nada vale uma vida sem a presença do Espírito Santo de Deus. Ele quer que nós, além de recordá-lo, o acolhamos sempre, cada dia, para renovar em nós a missão, a força, a graça, para que ela atue e faça de nós um só povo, onde Jesus Cristo continua sendo cabeça, e o mistério se transforma em realidade nas nossas vidas, um mistério que nos salva, que nos reedifica, nos faz também ser sinal de esperança. Muitos precisam desses sinais, desse sentido de renovar a própria existência, de acreditar, pois muitas curas acontecem ainda hoje, não é apenas no tempo, no início da igreja, onde eram visíveis muitos milagres, muitas curas. Hoje acontece, talvez, no silêncio dos corações, das vidas das pessoas. O Espírito Santo continua agindo, atendendo às súplicas daqueles que, na oração confiante, pedem e acreditam. O acreditar para nós é fundamental. Crer significa acreditar na sua palavra, na sua presença e segui-lo no seu ensinamento. Assim façamos no nosso dia a dia, porque o Espírito Santo continuará conosco, nos fortalecendo. Louvado seja nosso Senhor Jesus Cristo.
1: Que seja louvado.
0: Queremos agora renovar juntos a nossa fé, rezando o Credo Niceno-Constantinopolitano. Creio em um só Deus, Pai Todo-Poderoso, Criador do céu e da terra, de todas as coisas visíveis e invisíveis. Creio em um só Senhor, Jesus Cristo, Filho unigênito de Deus, nascido do Pai antes de todos os séculos, Deus de Deus, luz da luz, Deus verdadeiro de Deus verdadeiro, gerado, não criado, consubstancial ao Pai. Por Ele todas as coisas foram feitas, e por nós, homens, nossa salvação desceu dos céus. No Espírito Santo, no seio da Virgem Maria, e se fez homem, também por nós foi crucificado sob Pôncio Pilatos, padeceu e foi sepultado, estou ao terceiro dia, conforme as Escrituras, e subi aos céus, onde está sentado à direita do Pai, e de novo há de vir em sua glória, para julgar os vivos e os mortos, e no seu reino não terá fim. Creio no Espírito Santo, Senhor que dá a vida, e procede do Pai e do Filho, e com o Pai e o Filho é adorado e glorificado. Ele que falou pelos profetas, creio na Igreja, una, santa, católica e apostólica. Professo um só batismo para a remissão dos pecados e espero a ressurreição dos mortos e a vida do mundo que há de vir. Amém. Agora vamos expressar, através das preces, a nossa fé no Senhor e nossos pedidos a todos aqueles que necessitam. Você também pode fazer o seu pedido pessoal. Irmãos e irmãs, concluindo então nosso itinerário pascal, celebremos com júbilo este dia de unidade e comunhão, suplicando a Cristo que preencha nossos corações com os dons do Espírito Santo, suplicando a cada invocação, enviai, Senhor, o vosso Espírito.
2: Enviai, Senhor, o vosso Espírito, para que a Igreja presente no mundo inteiro, guiada pelo Espírito Santo, continue realizando seu papel missionário de anunciar a boa nova da salvação, peçamos.
3: Enviai, Senhor, o vosso Espírito.
2: Pelas autoridades políticas de nossos países, para que governem com sabedoria, promovam o bem comum e estabeleçam políticas públicas em favor daqueles que necessitam, peçamos.
3: Enviai, Senhor, o vosso Espírito.
2: Impulsionai os jovens crismados no caminho da fé, a fim de que testemunhem a alegria do Evangelho a todas as pessoas e perseverem na oração, peçamos.
3: Enviai, Senhor, o vosso Espírito.
2: Por cada pessoa que faz o bem e ama a justiça, que trabalha em favor da paz, e por todos nós aqui reunidos como comunidade de fé, para que o Espírito Santo torne mais firme a nossa esperança, peçamos.
3: Enviai, Senhor, o vosso Espírito.
0: Uma prece especial hoje pelas vocações. E aqui presente temos 8 jovens que estão no discernimento para entrar no caminho da formação, para um dia também assumirem a vida consagrada e a vida missionária. Então, a partir desses jovens, queremos rezar por todas as vocações, para que o Espírito Santo suscite e também dê discernimento, um dos dons do Espírito Santo, a esses jovens e a todos aqueles que estão nesse caminho vocacional. Rezemos.
1: Enviai, Senhor, o vosso Espírito.
0: Ó Pai, fonte de toda a renovação no amor, derramai sobre a vossa Igreja os dons do vosso Espírito, a fim de que continue a sua obra de evangelização, por Cristo nosso Senhor.
1: Amém. 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

0: Orai, irmãos e irmãs, para que o meio vosso sacrifício seja aceito por Deus Pai Todo-Poderoso.
1: Receba, Senhor, por tuas mãos este sacrifício, para a glória do seu nome, para o nosso bem e de toda a sua santa igreja.
0: Concedei, nós vos pedimos, Senhor, que conforme a promessa do vosso Filho, o Espírito Santo nos revele mais abundantemente o mistério deste sacrifício e nos manifeste toda a verdade por Cristo nosso Senhor.
1: Amém.
0: O Senhor esteja convosco.
1: Ele está no meio de nós.
0: Corações ao alto.
1: O nosso coração está em Deus.
0: Demos graças ao Senhor nosso Deus.
1: É nosso dever e nossa salvação.
0: Na verdade, é digno e justo, é nosso dever e salvação dar-vos graças sempre em todo lugar. Senhor Pai Santo, Deus Eterno e Todo-Poderoso, pois para levar à plenitude o mistério pascal, derramastes hoje o Espírito Santo sobre aqueles que, em comunhão com vosso Filho unigênito, se tornaram vossos filhos e filhas por adoção. É Ele que, no início da Igreja nascente, infundiu em todos os povos o conhecimento do verdadeiro Deus, reuniu as diversas línguas na profissão de uma só fé. Por isso, transbordando de alegria pascal, a humanidade toda exulta, mas também as forças do alto e os angélicos poderes proclamam sem fim o hino da vossa glória, cantando a uma só voz.

0: Pai de misericórdia, quem sobe nossos louvores, suplicantes vos rogamos e pedimos, por Jesus Cristo, vosso Filho e Senhor nosso, que aceiteis e abençoeis estes dons, estas oferendas, este sacrifício puro e santo, que oferecemos, antes de tudo, pela vossa Igreja Santa e Católica. Concedei-lhe paz e proteção, unindo-a num só corpo e governando-a por toda a terra. Em comunhão com vosso servo, Papa Leão XIV, com nosso bispo, Paulo César, seus auxiliares, todos os bispos e todos os que guardam a fé católica que receberam dos apóstolos.
1: Abençoai nossa oferenda, ó Senhor.
0: Lembrai-vos, ó Pai, dos vossos filhos e filhas, de modo especial por todos os doentes, e de todos os que circundam este altar, dos quais conheceis a fé e a dedicação ao vosso serviço. Por eles nós vos oferecemos, e também eles vos oferecem este sacrifício de louvor, por si e por todos os seus, e elevam a vós as suas preces. Deus eterno, vivo e verdadeiro, para alcançar o perdão de suas faltas, a segurança em suas vidas e a salvação que esperam.
1: Lembrai-vos, ó Pai, dos vossos filhos.
0: Em comunhão com toda a Igreja, celebramos o dia santíssimo de Pentecostes, em que o Espírito Santo, em línguas de fogo, se manifestou aos apóstolos. Veneramos, em primeiro lugar, a memória da Mãe de nosso Deus e Senhor Jesus Cristo, a gloriosa sempre Virgem Maria, e a de seu esposo, São José, e também dos santos apóstolos e mártires Pedro e Paulo, André, Tiago e João, Tomé, Tiago e Filipe, Bartolomeu e Mateus, Simão e Tadeu, Lino, Cleto, Clemente, Sisto, Cornélio, Cipriano, Lourenço, Crisógono, João e Paulo, Cosme e Damião, e todos os vossos santos, por seus méritos e preces, concedei-nos sem cessar a vossa proteção.
1: Em comunhão com os vossos santos, vos louvamos.
0: Aceitai, ó Pai, com bondade a oblação dos vossos servos e de toda a vossa família. Dai-nos sempre a vossa paz, livrai-nos da condenação eterna e acolhei-nos entre os eleitos. Dignai-vos, ó Pai, aceitar, abençoar e santificar estas oferendas, recebei-as como sacrifício espiritual perfeito, a fim de que se tornem para nós o corpo e o sangue do vosso amado Filho, nosso Senhor Jesus Cristo.
1: Enviai o vosso Espírito Santo.
0: Na véspera da sua paixão, ele tomou em suas santas e veneráveis mãos, elevou os olhos ao céu, a vós, ó Pai Todo-Poderoso, pronunciou a bênção de ação de graças, partiu e o deu aos seus discípulos, dizendo: tomai todos e comei, isto é o meu corpo, que será entregue por vós.

Do mesmo modo, no fim da ceia, ele tomou o cálice em suas santas e veneráveis mãos, pronunciou novamente a bênção de ação de graças e o deu a seus discípulos, dizendo: tomai todos e bebei. Este é o cálice do meu sangue, o sangue da nova e eterna aliança, que será derramado por vós e por todos para a remissão dos pecados. Fazei isto em memória de mim.

0: Mistério da fé.
1: Anunciamos, Senhor, a vossa morte e proclamamos a vossa ressurreição. Vinde, Senhor Jesus.
0: Celebrando, pois, a memória da bem-aventurada paixão do vosso Filho, da sua ressurreição dentre os mortos e gloriosa ascensão aos céus, nós, vossos servos e também vosso povo santo, vos oferecemos, ó Pai, dentre os bens que nos destes, o sacrifício puro e santo imaculado, pão santo da vida eterna e cálice da perpétua salvação.

0: Recebei, ó Pai, com olhar benigno esta oferta, como recebestes os dons do justo Abel, o sacrifício do nosso patriarca Abraão e a oblação pura e santa do sumo sacerdote Melquisedeque.
1: Aceitai, ó Senhor, a nossa oferta.
0: Suplicantes vos pedimos, ó Deus onipotente, que esta nossa oferenda seja levada à vossa presença no altar do céu, pelas mãos do vosso santo anjo, para que todos nós, participando desse altar, pela comunhão do Santíssimo Corpo e Sangue do vosso Filho, sejamos repletos de todas as graças e bênçãos dos céus.
1: O Espírito nos una num só corpo.
0: Lembrai-vos, ó Pai, dos vossos filhos e filhas, todos aqueles que partiram, que queremos lembrar neste momento, cada um de nós lembra os seus familiares, ou parentes, ou amigos falecidos, que nos precederam como sinal da fé e dormem o sono da paz. A eles e a todos os que descansam no Cristo, concedei o repouso, a luz e a paz.
1: Concedei-lhes, ó Senhor, a luz eterna.
0: A todos nós, pecadores, que esperamos na vossa infinita misericórdia, concedei não por nossos méritos, mas por vossa bondade, o convívio dos apóstolos e mártires, João Batista, Estevão, Matias e Barnabé, Inácio e Alexandre, Marcelino e Pedro, Felicidade e Perpétua, Águeda e Luzia, Inês, Cecília, Anastácia, e todos os vossos santos, por Cristo nosso Senhor. Por ele, não cessais de criar, santificar, vivificar e abençoar estes bens e distribuí-los entre nós. Por Cristo, com Cristo e em Cristo, a vós, Deus Pai Todo-Poderoso, na unidade do Espírito Santo, toda honra e toda glória, por todos os séculos dos séculos.

0: guiados pelo Espírito de Jesus, iluminados pela sabedoria do Evangelho, digamos juntos: Pai nosso, santificado seja vosso nome, venha a nós o vosso reino, seja feita a vossa vontade, assim na terra como no céu. Pão nosso de cada dia nos dai hoje, perdoai-nos as nossas ofensas, assim como nós perdoamos a quem nos tem ofendido.
1: E não
0: deixeis cair em tentação, mas livrai-nos do mal. Livrai-nos de todos os males, ó Pai, dê-nos hoje vossa paz. Ajudados pela vossa misericórdia, sejamos sempre livres do pecado e protegidos de todos os perigos. E enquanto aguardamos a feliz esperança, é a vinda de nosso Salvador, Jesus Cristo.
2: Para sempre.
0: Senhor Jesus Cristo, dissestes aos vossos apóstolos: eu vos deixo a paz e vos dou a minha paz. Não olheis os nossos pecados, mas a fé que anima a vossa igreja. Dá-lhe, segundo o vosso desejo, a paz e a unidade. Vós que sois Deus, com o Pai e o Espírito Santo.
2: Amém.
0: Paz do Senhor Jesus Cristo esteja sempre convosco.
2: O amor de Cristo nos uniu.
0: Como Jesus saudou os discípulos, saudemo-nos em Cristo Jesus na paz.
3: Cordeiro de Deus, que tirais o pecado do mundo, tende piedade de nós.
2: Cordeiro de Deus, que tirais o pecado do mundo, tende piedade de nós. Cordeiro de Deus, que tirais o pecado do mundo, dai-nos a paz.
0: Quem come a minha carne e bebe meu sangue permanece em mim, eu nele, diz o Senhor. Eis o Cordeiro de Deus, que tira o pecado do mundo. Corpo e sangue de Cristo nos guardem em comunhão até a vida eterna.
2: Neste momento, nos preparamos para

comunhão, corpo e sangue do Senhor que se entregou por nós. A você que está aqui na igrejinha e vai comungar, pedimos que comungue em frente ao ministro. Você que nos acompanha pela rádio ou pela internet, é convidado a fazer a comunhão espiritual, abrindo espaço para que o Senhor habite em seu coração.

0: Oremos, ó Deus, que enriqueceis a Igreja com os bens do céu, conservai-a em vossa graça, para que o dom do alto, o Espírito Santo, nela continue sendo sua força e o alimento espiritual que recebemos, aperfeiçoe em nós a obra da redenção. Por Cristo nosso Senhor.
1: Amém.
0: Nós temos a oração vocacional no folheto número 22. Aproveitamos rezar hoje pela unidade da igreja, que rezamos toda essa semana, também pelas vocações, especialmente pelos jovens que aqui estão, que estão fazendo esse encontro de preparação para o ingresso na vida consagrada. Juntos, nós vos rogamos, ó bom Jesus, enviai operários para a vossa messe, pois a messe é grande e os operários são poucos. Olhai nossas necessidades e dai-nos religiosos e religiosas, dedicados, santos sacerdotes, para pastorear o vosso povo e as famílias zelosas e generosas. Maria, Mãe e Rainha das Vocações, rogai por nós. Amém. Então, agora nós vamos fazer consagração à Nossa Senhora, porque ela é a padroeira da nossa paróquia e é o mês de Maria.

0: Rogai por nós, Santa Mãe de Deus,
1: para que sejamos dignos das promessas de Cristo.
0: Bênção solene nesta festa de Pentecostes. O Senhor esteja convosco.
1: Ele está no meio de nós.
0: Deus Pai das luzes, que hoje iluminou os corações dos discípulos, derramando sobre eles o Espírito Santo, vos conceda a alegria de sua bênção e a plenitude dos dons do mesmo Espírito.
1: Amém.
0: Aquele fogo descido de modo admirável sobre os discípulos, por seu poder, purifique os vossos corações de todo mal e vos ilumine com o esplendor da vossa luz.
1: Amém.
0: Aquele que na proclamação de

0: Espírito Santo.
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1: A Nacional recebe agora Elis Regina.

Ouvimos Paralamas do Sucesso de Hebert Viana, Bi Ribeiro e João Baroni, Alagados. Martinália, Della e Mombaça tava por aí. A primeira, Elis Regina, de Belchior, Velha Roupa Colorida. Nacional. Eu apresento agora para você Ângela Rorô.

Tivemos aí Sérgio Sampaio, dele mesmo, Eu Quero É Botar Meu Bloco na Rua. Antes, Maria Bethânia, de Baden Powell e Vinícius de Moraes, Samba da Benção. Abrindo o bloco, Ângela Rorô, de João Donato e Abel Silva, Simples Carinho.

0: Você ouviu o Baby do Brasil, de Caetano Veloso, Menino do Rio. Lucas Santana, de Tom Zé e Hebert Viana, Músico. A primeira, Gilberto Gil, dele mesmo, Realce.
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0: Vamos ouvir agora na Nacional Marcelo Genesi e Laura Lavieri.

Você ouviu o Borges dele, Ronaldo Bastos, Todo Prazer. Antes, Pedro Miranda, de Zequete, Coisa com Coisa. Abrindo o bloco, Marcelo Genesi e Laura Lavieri, juntos em Jardim do Éden, de Marcelo Genesi. Seguimos agora com Dulce Quental, de Herbert Viana, Calendoscópio.

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10: Oi, gente, amiga da natureza, coisa boa estarmos juntos para navegar os rios da Amazônia nas ondas do rádio. É Rádio Nacional da Amazônia, a única no Brasil que fala simultaneamente para os 9 estados da Amazônia Legal, ou pela Rádio Nacional de Brasília, fazendo ecoar as vozes da floresta pelo coração do Brasil. Navegamos ainda pela tríplice fronteira nacional do Alto Solimões, Tabatinga, e no Acre. Nosso programa chega pela Voz das Selvas. Falo da Difusora Acreana, que tem a coordenação geral do Jefferson Dourado, com Francineide Dias na coordenação administrativa, Antônio Macedo na tecnologia da informação e Ângela Silva na operação de áudio.

0: É isso aí, parabéns para todo mundo que está em sintonia com o nosso programa e que comemora com a gente, nesta edição, os 33 anos do Natureza Viva no ar desde maio de 93, levando até você a consciência ambiental e, acima de tudo, o compromisso de dar voz aos povos da floresta. Lá se vão 3 décadas acompanhando os desafios da Amazônia, denunciando ameaças ao nosso meio ambiente, valorizando a ciência, os saberes tradicionais e as histórias de quem faz da natureza um verdadeiro patrimônio da vida. Uma caminhada e tanto construída com a companhia, a confiança e o carinho de cada uma das pessoas espalhadas pelos rincões da Amazônia e do Brasil. E para que a gente possa celebrar o nascimento desse nosso programa nas ondas sonoras da Nacional da Amazônia, vamos conversar com o jornalista Paulo Lira, que à época era coordenador de comunicação do WWF Brasil, parceiro desse nosso programa, e foi o Paulo o responsável, pelo menos um dos responsáveis, pela formatação do nosso programa. E hoje ele está aqui com a gente para reviver essa história, relembrando os primeiros passos desse nosso programa, que nasceu com o compromisso de defender a Amazônia e suas riquezas naturais. Que prazer, meu querido! Seja muito bem-vindo!
1: Olha, Mara, muito obrigado pelo convite. É um prazer enorme estar aqui com você e lembrar desses momentos tão importantes para nós e

0: povo brasileiro, né?
1: Ah, sim, porque natureza viva nasce logo depois da Rio 92, né?
0: Que era um momento que o meio ambiente estava no auge no mundo e o Brasil também colocou isso na pauta. Então havia uma oportunidade e eu acho que a gente pensou no programa pensando assim, não só em políticas e programas, coisas que saem dos gabinetes, da escrivania das pessoas, mas qual é a realidade dessas pessoas que estão morando lá na Amazônia, seja o ribeirinho, o pescador, o indígena e principalmente, muito importante, a mulher da Amazônia. Então a gente pensou no programa para conversar com eles, não só falar, mas para escutar e conversar com eles também.
1: E para quem não lembra, na época, Marahé já estreou no Natureza Viva fazendo Natureza Mulher. Olha só, nada é por acaso, né? Você me conhecia já por estar à frente dos microfones no Viva Maria, não foi isso?
0: Exatamente, Mara. E nós convidamos você para ser a líder desse projeto, justamente por essa característica. Na época já se falava muito da importância do gênero, mas não quero dizer que a gente fez melhor. A gente começou isso numa época que hoje se fala muito mais ainda em gênero, mas foi muito importante desde esse momento que tivesse essa pegada, essa olhada de gênero em todo o programa e principalmente no quadro que você falou, que era o Natureza Mulher, que era muito importante.
1: E até hoje continua sendo um espaço consagrado às lideranças femininas responsáveis em grande parte pela conservação da natureza da gente, né? Mulher e meio ambiente é uma conexão absolutamente arrebatadora e transformadora, né? Porque elas estão aí fazendo sempre com que a conservação, a proteção aconteça. Elas foram também amigas, companheiras de Chico Mendes lá em Chapuri, naqueles empates onde elas evitavam que a floresta fosse derrubada. Você esperava que lá em 1993 você estivesse dando luz a um projeto que durou tanto tempo num país onde os projetos não duram mais do que 3-4 anos?
0: Não, nunca esperava isso e eu estava me lembrando que a gente comentou, você fez uma pergunta para quando o programa fez 10 anos, a gente já estava surpreso que o programa tinha durado 10 anos. E agora a gente está ainda mais surpreso. Mas eu acho que não tem tanta surpresa se a gente perceber, primeiro, que foi uma parceria muito construtiva, porque os papéis estavam muito claros, tinha a Rádio Brás, na época que se chamava, tinha esse programa que já existia, não tinha esse enfoque mais técnico, mais comunitário, tão forte, mas o espaço já existia. E a Rádio Brás, com muito bom grado, muito interesse, apoiou a gente, nós entramos e juntamos você. E o Lito, que está aqui do meu lado, também participou desde o início, porque antes dele entrar no W, ele já fez o filme, o vídeo que a gente fez. Eu me lembro que eu passei horas no estúdio com ele. Vamos fazer um filme de lançamento desse programa do Natureza Viva, porque a gente quer mostrar para a sociedade brasileira, para os nossos sócios, parceiros e tudo, que é tão importante. Então, acho que essa engenharia de juntar esses atores e, principalmente, vou dizer, a perseverança das pessoas que estavam por trás disso, porque tem seres humanos por trás disso, né? Então, as pessoas que estavam no WWF, que depois que eu saí, o Lips continuou, outras pessoas continuaram, as pessoas da Rádio Brás e, principalmente, a você, Mara. Você teve um papel, assim, que não se pode nem explicar em palavras na continuação desse programa e no sucesso que ele fez.
1: Generosidade sua, querido. Eu é que devo a oportunidade de mergulhar fundo nessas ondas da Nacional para conhecer de perto tantas lideranças, né? Os heróis da resistência e as heroínas igualmente, né? Foram muitos os momentos memoráveis que esse nosso programa me deu a oportunidade de viver. E eu espero revisitar alguns cenários na sua companhia, que sempre foi um parceiro. Mesmo morando lá nos Estados Unidos, você nunca jamais deixou de estar junto com a gente, né? Torcendo pelo sucesso do Natureza Viva, que por algum tempo, inclusive pandemia, governo Bolsonaro, foi natureza morta, mas qual fênix renasce das cinzas num momento muito especial. Agora, você vislumbrou no rádio uma ferramenta muito eficaz para tratar daquela temática de incêndios florestais, né? Nós vivemos ali, logo depois da estreia do programa, nós vivemos ali aquele incêndio monstruoso em Roraima, não é? Então, você sempre antenado. Então, como é que você teve essa percepção de que o rádio seria o veículo ideal para um trabalho de conscientização sobre as questões ambientais?
0: Bom, eu acho que a gente começou a olhar a população-alvo, né? Porque muitos projetos na Amazônia têm essa concepção de projetos pontuais que vão ser multiplicados, que as pessoas vão copiar e tudo, que é muito legal isso, né? Demonstrativos. Mas e o resto? E as pessoas que, às vezes, juntamente com a informação, podem ir adiante? Então, a gente foi ver e, realmente, na Amazônia, tem muitas comunidades que não têm energia elétrica. Inclusive, a gente sabia que o custo da pilha era um custo importante do orçamento doméstico na Amazônia. E nem se fala em internet, na época isso era impensável, né? Então, o rádio de ondas curtas, especificamente o rádio de ondas curtas, era o meio. E você está falando das queimadas, eu queria aproveitar, porque esse programa também é sobre mudanças climáticas. Olhando para trás, 30 anos atrás, a gente falava de muitos temas de meio ambiente. Falava de desmatamento, de perda de biodiversidade e de mudanças climáticas, já. Mas agora, a conscientização sobre a importância, o perigo, a necessidade de ação em relação às mudanças climáticas é muito maior. E é muito maior, em parte, por todo esse esforço de comunicação, inclusive o Natureza Viva.
1: Você sabe que ao longo da existência desse nosso programa foram muitas as premiações. Eu, inclusive, ganhei o Prêmio Chico Mendes de Meio Ambiente, primeiro lugar. E foi uma segunda certidão de nascimento, uma honra receber, inclusive, essa diplomação das mãos da ministra Marina Silva, né? Mas, entre tantos prêmios, e foram mais de 20, eu gostaria de compartilhar com você a alegria de saber que lá no Riozinho do Anfrise, na Terra do Meio, né? No nosso Pará, um lugar de tão difícil navegabilidade, né? Gasta-se às vezes mais de 50 horas de barco para chegar. E lá, seu Regis resolveu fazer uma homenagem ao Natureza Viva, batizando a filha com o nome de Mara Regia, conhece?
0: Nossa, que lindo, que espetáculo isso. Eu quero um dia você me manda, por favor, uma foto dessa menina.
1: Somos, indiretamente, você, pai, e eu, mãe de Mara Regia, que está lá em Riozinho do Anfrise. É muito bom cobrir processos de vida, de luta e de resistência. E eu agradeço tudo isso a você e a Ulisses Lacava, esse nosso querido, que logo depois que você deixou o bastão da coordenação do WWF Brasil, foi ele quem, com muita competência, assumiu, né, a responsabilidade de continuar, né, de dar continuidade ao nosso Natureza Viva. Paulo, vamos dar as vivas ao Ulisses.
0: Obrigado aí pelo convite, Mara. É muito legal estar aqui hoje. Fiquei muito satisfeito pelo convite. E por me dar conta, né, que esse projeto que nasceu lá atrás, pequenininho, era uma ideia sonhadora, ele se consolidou de forma irreversível. 30 anos realmente são marco na comunicação e na conservação da natureza no Brasil, né? É incrível, é difícil até medir o efeito que ele causou, né? Porque nós estamos falando aqui de mudança de pensamento, nós estamos falando aqui de educação ambiental, que é uma ferramenta poderosíssima, fundamental para o trabalho de conservação da natureza, né? E o WWF entrou nisso muito com essa ótica, né? Ter instrumentos que pudessem educar as pessoas, que não era mais apenas falar sobre a Amazônia, mas era falar para a Amazônia, né? É chegar lá na ponta, chegar naquela pessoa que vive na floresta e vive da floresta, né? Para que ela consiga entender aquele espaço, aquela complexidade toda, a importância daquela biodiversidade e o papel dela, né? Porque cada um que mora e vive na Amazônia tem um papel a cumprir, muito importante. Acho que o programa realmente trouxe aí uma contribuição enorme. E hoje a gente vê coisas acontecendo, né? Isso. Não é por acaso que a Amazônia ocupou esse espaço todo, né? Essa importância que ela tem hoje, porque as pessoas reconhecem essa importância. Né?
1: Ah, sim.
0: E aí a gente espera realmente que a gente consiga ver mais avanços.
1: Agora, deixa eu lembrar um momento, né, inesquecível. Teve uma época em que nós perdemos a frequência com a Nacional da Amazônia, mas ficamos no ar pela Difusora Criana. E lá fomos nós, eu e você, Ulisses, para o Rio Branco, para colocar justamente o Natureza Viva naquelas ondas. E visitamos juntos o berço de Chico Mendes, né? Não tem coisa mais, digamos, é tão grande quanto a floresta essa experiência nossa, né?
0: Pois é, são os heróis brasileiros que o Brasil conhece pouco ainda, né?
1: É.
0: E seria bom se todo mundo pudesse ter tido essa oportunidade, né, Mara? De ir lá, de ter essa experiência.
1: Sim.
0: Mas, de certa forma, o programa tinha um lado, né, que trazia essa experiência para todo mundo, nas cartas dos ouvintes, né? Você se lembra que as pessoas contavam histórias incríveis, histórias de vida, desafios, e traziam um pouco dessa vivência lá da ponta, né? do rio, mata.
1: Você sabe, Ulisses, que eu estou pensando seriamente em fazer um livro sobre as cartas da Amazônia, porque neles tem preciosidades, como a amiga Maria Albuquerque Muniz, né, mais conhecida como Maria do Boiadeiro, né, ela lá na época do Sindicato dos Trabalhadores Rurais em Tucumã, né, uma brava Margarida, que eu encontrei em 2003, estávamos lá na Marcha das Trabalhadoras Rurais contra a Fome, a Miséria e tal, ela falou: Marahesha, Marahesha, tu não sabe, mulher, quantas vezes eu já te salvei das águas. Como assim, Maria do Boiadeiro? Ô, Marahesha, eu levo o radinho lá para a beira do rio para lavar minha roupa e, de repente, tu cai nas águas, eu tenho que te salvar.
0: Já pensou ficar sem o radinho, Mara? Não pode, né?
1: É demais, não é? Pois é, esse é o rádio que nos irradia, o Rádio Natureza, que já salvou até a Ararinha Azul. Recebi uma carta onde a nossa amiga lá, a Maria, do Pantanal, ela dizia: Marahesha, meu marido chegou aqui com a ararinha azul, Marahesha. Eu falei: homem de Deus, leva de volta para a floresta, porque essa aí está acabando na natureza. Então,
0: olha,
1: assim, é muita transformação, é muita sintonia fina, essa que eu quero levar para o resto da vida com você e o Paulo Lira, numa manifestação de profunda gratidão por vocês terem dado o primeiro passo para o sucesso desse nosso grande, bonito projeto. Muito obrigada, querido. Natureza Viva, viva vocês.
0: Viva você. Viva nós.
1: É.
0: Parabéns, Mara. Parabéns.

0: protejam os índios do Brasil.
1: Tá aí a música Natura da nossa querida Glorinha Latini, seu Renato, seu companheiro de música, de trabalho, de vida, desde sempre parte indissociável da identidade desse nosso programa.
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1: E agora, em nome de uma natureza cada vez mais viva, vamos ouvir uma das nossas maiores incentivadoras. Falo da ex-ministra Marina Silva, que desde a primeira década desse nosso programa jamais se furtou a reconhecer a importância desse espaço em defesa do meio ambiente.
3: Primeiro, parabenizar o aniversariante, né? Natureza Viva, e acho que uma das grandes inovações do programa Natureza Viva foi de criar uma linguagem de rádio para falar de meio ambiente, sobretudo para aqueles que vivem a problemática do meio ambiente no seu cotidiano mais próximo, as populações locais, as populações tradicionais, e é muito difícil conceber um programa assim. Todavia, a forma, a linguagem simples, a capacidade de acessibilidade nos temas por parte dos mais diferentes segmentos se constituiu numa referência muito positiva na Amazônia. Eu mesma tive a oportunidade de participar durante muitas vezes do programa Natureza Viva, e agora o retorno dele à Rádio Nacional da Amazônia dá o novo status que ele merece, que é de poder estar alcançando essas várias populações de seringueiros, índios, ribeirinhos, pescadores, quebradeiras de coco. Isso é muito importante.
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1: E dando continuidade às nossas lembranças, vamos agora ouvir as primeiras vozes que entraram no ar em maio de 1993. Na época, Natureza Viva era apresentado pelo Carlos Moreira e pela Ida Pietrekovski. Maroca aqui estreou mesmo, foi na apresentação do Natureza Mulher. Naquela época, nosso programa ia ao ar sempre aos sábados, das 10 da manhã até o meio-dia.
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5: Bom dia Brasil, bom dia amigos, bom dia amigas, muito bom dia, sábado. E a partir de agora, nós vamos ficar juntinhos com mais um programa Natureza Viva. Hoje, diga-se de passagem, um programa super especial para você. A partir de hoje, muito mais.

0: mágica especial. Porque a natureza viva já vinha sendo especial. E a partir de hoje vai ser muito mais especial. Bom dia, minha querida companheirinha que está no seu trabalho. Bom dia você que está em casa. Bom dia você, Ida Petrikovski.
1: Bom dia, Carlos, e bom dia a todos os nossos queridos ouvintes da Rádio Nacional da Amazônia.
0: Pois é, a produção musical é do Antônio Miranda, trabalhos técnicos do Edson Neri, produção de Ida Petrikovski, que também apresenta o programa junto com este amigo de vocês, Carlos Moreira.
1: Pois é, e o programa Natureza Viva começa hoje de cara nova. Muitas novidades para vocês. Este é um programa dedicado a todas as comunidades da Amazônia.
0: Um novo espaço que vem daqui a pouco é o Jornal da Natureza. Todo feito com informações das entidades que você participa e quer saber o que faz. Vamos falar de como estão as cheias do Rio Amazonas e seus afluentes. Mas também fomos buscar explicações ao grande número de conflitos no campo. Conversamos com várias pessoas. E quem participa a partir de hoje no programa é o jornalista Ronaldo Brasiliense. Ele vai revelar os números da violência.
1: Natureza Entrevista é um bloco em que nós ouvimos e vocês contam a sua vida. Nós entrevistamos uma mulher muito especial, a Maria do Socorro, ou Toquinha, como é conhecida no Maranhão, sua terra natal.
0: Quem também fará parte do programa a partir de hoje, o nosso Natureza Viva, é a queridíssima Mara Régia, uma jornalista que começou sua carreira aqui, nas ondas da Rádio Nacional da Amazônia, no programa Conversando Francamente. Durante 10 anos, Mara comandou um programa na Rádio Nacional AM, aqui de Brasília, quando esteve à frente da luta pela defesa dos direitos da mulher. Ela não deixou de lutar e volta agora com toda a energia no quadro Natureza Mulher. É imperdível. Fique ligado.
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3: É, saudade. Assim se passaram 33 anos desde a estreia do nosso Natureza Viva. 33 anos de escuta, resistência e, acima de tudo, compromisso com a vida, com a floresta e com os povos da Amazônia. E vamos agora cantar mais uma vez os parabéns para esse nosso programa, porque celebrar o Natureza Viva é também comemorar a vida de cada uma das pessoas que estão em sintonia com esse nosso Rádio Natureza. Essa é a razão maior da nossa existência. Gente que ao longo dessas 3 décadas nos faz companhia, compartilhando lutas, histórias e sonhos, ajudando a manter viva não só a nossa sintonia fina, mas acima de tudo esse elo de amor e cuidado com a natureza.

uma das nossas maiores bandeiras de luta sempre foi manter a floresta em pé, uma causa que atravessa a história do Natureza Viva e ecoa também na música Matança, na voz de Xangai, um verdadeiro manifesto na defesa da vida em todas as suas manifestações. Yeah!

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2: Natureza é vida, viva você que celebra hoje nossos 33 anos de história, de compromisso e de amor pela Amazônia. Depois de ouvirmos Matança na voz de Xangai, seguimos agora viajando pelas memórias que ajudaram a construir a trajetória desse nosso programa. Foi justamente com esse espírito de celebração que em maio de 98, Natureza Viva comemorou seus 5 anos de vida no ar. Naquele tempo, o programa era apresentado de segunda a sexta-feira, das 7h30 às 8h, levando diretamente até a nossa audiência notícias, debates e reflexões sobre o meio ambiente. Durante toda semana, a gente ficava ali, realizando uma verdadeira festa nas ondas sonoras da Nacional da Amazônia. E no dia 19 de maio de 1998, a homenagem foi dedicada a todas as pessoas que fizeram parte da equipe do programa ao longo dos primeiros anos de caminhada, verdade. E quem vai nos ajudar agora a reviver alguns momentos é a Fernanda Nardelli, que atuou como produtora e, eventualmente, dividiu os microfones do Natureza Viva comigo.
3: Ah, é muito bom, né, Mara, a gente comemorar o nosso aniversário rodeado de amigos. Aliás, Maroca também dava o ar de sua graça no segundo programa Natureza Viva há 5 anos. Natureza Mulher tem muita história para contar, não é não, Maroca?
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5: Oi, oi, gente, muito bom dia. Para não perder o hábito, deixa eu saudar a nossa Mãe Natureza com um bom dia muito especial também. Afinal, ela é a razão maior desse nosso programa. Neste sábado, duas outras grandes razões irão selar esse nosso encontro. A primeira delas diz respeito ao lançamento de uma campanha de saúde que foi elaborada pelo Centro de Projetos da Mulher, o SEMINA. Conforme eu já tive a oportunidade de contar para vocês, este centro se propõe a estabelecer uma rede de comunicação entre as pessoas que vêm tomando uma série de iniciativas na defesa do meio ambiente. Particularmente, o SEMINA vem se empenhando na divulgação do trabalho que as mulheres desenvolvem por esse Brasilzão afora com o objetivo de proteger a natureza. Com o apoio do Unifem, que é o Fundo das Nações Unidas para a Mulher, uma série de programas de rádio são produzidos para informar e, ao mesmo tempo, formar uma nova consciência neste mundo de meu Deus. Esses programas são distribuídos através de um serviço que o SEMINA montou lá no Rio de Janeiro.
3: Pois é, Maroca, os programas e campanhas do SEMINA sempre estiveram presentes aqui no nosso programa. Mas ao longo desse tempo todo, muita gente participou aqui da equipe do Natureza. Vamos ouvir agora o programa em que a Ida, depois de 2 anos no comando do Natureza Viva, se despediu e apresentou aos nossos amigos a querida Rejane Lima Verde.
6: Oi, gente, muito bom dia. Esse sábado maravilhoso, dia 22, Brasil. Eu, Ida Pietrikovski, a querida Rejane Lima Verde. Bom dia, Rejane.
7: Bom dia, Ida. Bom dia a todos os ouvintes do nosso Natureza Viva.
6: Pois é. Uma semana que eu também estou um pouco triste, gente, porque eu vou ter que deixar vocês, queridos ouvintes do Natureza Viva, né? Fico com vocês só até sábado que vem, após 2 anos de uma conversa muito especial, né? Mas, olha... Não se preocupem não, porque eu não abandono de tudo, que eu jamais poderia, depois dos laços que eu estabeleci. Inclusive, Regina, vou até aproveitar para dar um beijo para o André José Marques, ele é de Santo Amaro, lá de São Paulo, eu quero mandar um beijo, no final do programa eu vou estar falando com ele mais especialmente. Enfim, foram lindas surpresas que eu tive ao longo desses quase 2 anos, tá certo? E a pessoa especial que está me substituindo, essa figura aqui que vocês já ouviram, a Regina Lima Verde, que ela é especialíssima, a gente se trata ela com muito carinho, porque ela não só tem muitos anos de experiência de rádio, como também chega com muita energia, né, para esse programa. É isso,
7: Ricardo? É isso, Ida, é isso aí. A gente vai tentar, né, devagarinho e tal, substituir. Quer dizer, substituir eu acho que nós nunca vamos conseguir, porque você é a única. Quer dizer, a gente vai tentar levar o programa da melhor maneira, com muito amor, com muita garra, com muito carinho e querendo chegar junto também, ocupar um pouquinho do espaço aí do coração dos nossos queridos ouvintes do Natureza Viva.
6: Aí, eu tenho certeza que você tem competência para isso, Rejane, sabe?
7: Obrigada.
6: Com essa voz maravilhosa que ela tem, gente, vai conquistar todos os corações. Bom, depois de todas essas choradeiras, né, vamos ao que interessa, porque o resto não tem pressa, como diz aquele personagem da televisão.
8: Como vocês podem perceber, o nosso programa sempre esteve em tempo de comemorações. Como exemplo disso, vamos ouvir o programa do dia 15 de julho de 96. Olha só qual era o motivo de tanta comemoração.
9: Muito bom dia, gente amiga da Amazônia. Conforme o prometido e anunciado, aqui estamos nós hoje, segunda-feira, com cara de domingo, estreando novo horário e novas parcerias.
10: Pois é, Rejane, mais do que nunca estamos lado a lado com o Ministério do Meio Ambiente, o IBAMA.
9: Daqui a pouquinho, inclusive, nós vamos ouvir o ministro Gustavo Krause, do Meio Ambiente, e o presidente do IBAMA, Eduardo Martins, comemorando o novo tempo do Natureza Viva, que agora passa a ocupar um espaço diário na programação da nossa Rádio Nacional da Amazônia. De segunda a sexta-feira, estaremos aqui consolidando o sucesso deste programa, que ao longo de 3 anos foi uma espécie de ponte, estreitando o contato entre os nossos ouvintes e mais de 500 entidades ligadas à defesa do meio ambiente na Amazônia.
10: Pois é, Rejane, a força do rádio, que até pela própria natureza tem a capacidade de ter assim uma espécie de anjo sempre do lado da gente, conseguiu chegar também a dezenas de lideranças femininas que hoje, graças ao Natureza Viva, integram a Rede de Mulheres em Comunicação do SEMINA, que é o Centro de Projetos da Mulher e que tem o apoio da Fundação Fazer.
9: Com o apoio da Fundação Fazer, é hora de acontecer. Natureza Mulher.
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10: Pois é, a natureza da gente, ecologia interior, não é mesmo, Rejane?
7: Pois é, Mara, e a meta agora com a conquista deste espaço diário é chegarmos cada vez mais longe, via satélite, falando, quem sabe, para os 60 milhões de aparelhos existentes em todo o Brasil.
10: É coisa, né, Rejane? Quem dera pudéssemos também estar falando neste momento para as 2.900 emissoras deste país, comemorando com elas todo o potencial que tem este veículo que é o rádio, né?
7: É, através do rádio a gente dá até aula de saúde.
9: A propósito, saúde é o tema principal dessa nossa estreia, que se propõe a colocar no ar, em forma de novela, a famosa cartilha da Tia Pixica, um trabalho de pesquisa que levou a doutora Elaine Elizabetsky e a antropóloga Raquel Trabjber a descobrirem as doenças que mais atacam o povo da nossa Amazônia.
10: Pois é, Rejane, essa pesquisa virou livro e o livro agora vira novela, graças à dedicação do nosso rádio teatro aqui na Nacional. A nossa querida Artemisia Azevedo, com talento e criatividade, deu vida à Tia Pixica, que logo, logo vai entrar no ar para marcar um encontro semanal com todos os nossos ouvintes.
8: E parabéns para você que está aqui nessa viagem do tempo com a gente, que agora chega em junho de 97, quando a nossa querida Rejane estava se despedindo, deixando saudades na equipe do Natureza Viva.
7: Bom dia, amigos do Natureza Viva, que nos ouvem na Amazônia e em todo o Brasil. Hoje é terça-feira, 24 de junho, e eu começo o programa de hoje em ritmo de despedidas, já que esta é minha última semana à frente do Natureza Viva. Já

Pois é, estou me despedindo de vocês depois de mais de 3 anos como titular do nosso Natureza Viva. Podem ter certeza que foram quase 3 anos de muitas, muitas alegrias, muitas emoções proporcionadas por vocês, que são a razão de ser do programa. Por isso mesmo eu saio e o programa continua, vivo e forte, como sempre, pois temos a convicção de que ninguém é insubstituível e de que o projeto Natureza Viva, que tem como proposta fazer essa troca de energia, de carinho, de informação com o público especial da região amazônica, é muito maior do que as pessoas que eventualmente passam por aqui. Por isso, me despeço de vocês com muita, muita saudade, mas com a tranquilidade de quem procurou, durante todo esse tempo, fazer do seu trabalho o melhor que tinha dentro de mim, o melhor do meu carinho, o melhor da minha emoção, o melhor...

0: despedida bonita é sem adesão. Fiquei até arrepiada aqui. Trabalhei com a Rejane na época que eu estagiava, você lembra disso? Pois é. Mas como a vida é cheia de idas e vindas, a Rejane saiu, mas a Elô chegou com aquele seu jeitinho meigo para conquistar todos os ouvintes do nosso programa.
1: Brindar esta nossa disposição para celebrar a vida, dando vivas à nossa mais nova colaboradora, a jornalista Heloísa Mascarenhas, que chega para integrar a equipe do nosso Natureza Viva. Seja muito bem-vinda, Elô!
2: Bom dia, Mara, bom dia, queridos amigos do Natureza Viva.
1: Sentiram a suavidade dessa voz? Ai, como eu invejo essa menina, tão calminha, tão doce, tão meiga. Olha, paquera Elô, não é de hoje.
2: Pois é.
1: Mas vamos
2: Mara.
1: Lá, como é que você está se sentindo?
2: Bom, Mara, como você mesma disse, eu sou a Heloísa, né? Que a partir de agora eu vou estar com vocês todas as manhãs, integrando a equipe de produção do nosso programa Natureza Viva.

0: Nessa minha primeira participação, eu gostaria de dizer que eu estou muito feliz em poder me aliar ao WWF nessa luta, né, pela preservação da natureza, e gostaria também de deixar registrado que eu assumo o compromisso de preservar o nosso meio ambiente, sendo porta-voz das causas justas de defesa da terra, das matas, dos rios, enfim, da nossa querida
1: Pois
0: natureza.
1: é, aliás, esse é o tema mesmo do todo dia aqui no nosso Natureza Viva, e a gente fica muito feliz em ter mais uma guardiã da natureza, que é Heloísa Mascarenhas.
0: Pois é, nesse comecinho do ano, a Elo teve que deixar a equipe do nosso programa, mas não deixou de ser guardiã da natureza, não esqueceu a natureza viva, né? E o nosso tempo já está quase acabando, né, Maroca? Mas eu queria deixar registrado aqui também a chegada da Solange e a minha chegada na equipe do Natureza Viva. A gente chegou aqui no comecinho de fevereiro desse ano e Maroca, querida, fez a maior festa pra gente.
1: Depois das despedidas que marcaram o final do mês de janeiro, com aquele chororô danado na produção do nosso programa, com a saída da Elô e da Andréia, hoje é dia de novos encontros e reencontros. É com enorme prazer que eu começo esse nosso programa de hoje com as apresentações. Com vocês, a mais nova amiga do Natureza Viva, é a Solange Cavalcante Bezerra de Araújo. Daí chegando mais uma amiga de fé, uma irmã camarada. Seja bem-vinda, Solange, tudo bem?
2: Tudo bom, Mara?
1: Como é que você está se sentindo aí frente ao microfone? O que que você sente?
2: Trêmula, trêmula.
1: Pessoal
2: Acho
1: quer
2: que é
1: trabalhar em
2: natural,
1: rádio.
2: né? Acho que é natural.
1: É claro, mas tudo na vida, a primeira vez é sempre assim. Treme tudo, né? Mas é a primeira vez que você fala em microfone?
2: Não, não. Eu já trabalhei em
1: Você é
2: rádio
1: uma
2: no Rio de Janeiro,
1: amiga
2: na
1: de
2: Rádio
1: fé,
2: Catedral FM, da
1: camarada.
2: Diocese do Rio, né? Fiz produção, um pouquinho de locução. E na faculdade também, curso de rádio jornalismo, enfim. Quer dizer, já tenho uma certa experiência, mas não intimidade, né? Não posso
1: Aliás,
2: dizer
1: esse
2: que.
1: é o veículo da intimidade, porque a
2: Aquele que
1: gente fala
2: está
1: aí no
2: enverdado em
1: ouvido das
2: qualquer
1: pessoas, né? Agora você
2: caminhada.
1: falou aí de Rio de Janeiro, mas eu sei que você é da Amazônia.
2: Sou muito feliz por ser da Amazônia, com muita honra. Eu sou de Manaus, né, capital do Amazonas.
1: Você tantas
2: Morei um
1: vezes
2: tempo no Rio e
1: provou
2: agora
1: que
2: estou
1: é
2: aqui
1: um
2: em
1: grande
2: Brasília,
1: guerreiro. Que
2: né?
1: bom. E você vai sempre ao Amazonas ou nunca mais foi para lá?
2: Se
1: Porque olha, se
2: meu
1: você não foi,
2: coração é
1: a
2: uma
1: partir dessa
2: casa de
1: sua
2: mortos,
1: vinda aqui para o
2: abertas
1: Natureza, nós vamos fazer você chegar lá em Manaus
2: e
1: e de
2: você
1: Manaus
2: é
1: para
2: uma
1: ter
2: espécie
1: fé e de ter fé
2: fantasiosa
1: para o
2: linda.
1: Mamira lá onde eu tenho meu amigo
2: Nossa!
1: divino.
2: Ah, vou com muito prazer. Eu sempre tô lá visitar a família,
1: Seus
2: lembrar.
1: parentes estão lá?
2: Tenho família lá, relembrar as coisas da terra. Gosto muito, gosto do boi bumbá, gosto do cupuaçu, do tucumã. Tô sempre por lá.
1: Que coisa boa,
2: Não
1: nem me
2: deixo
1: fale
2: as
1: em
2: raízes
1: cupuaçu,
2: nunca.
1: que eu tô sempre de dieta por causa do
2: Eu sei fazer
1: cupuaçu.
2: doces maravilhosos de cupuaçu.
1: Ô, bandido, então vai nos ajudar hoje na hora do Delícias da Floresta, tá certo? Olha, Solange, seja muito bem-vinda e é sempre um prazer ter aqui uma amiga do Natureza. Viva a vida! E viva os amigos e amigas do Natureza! Aliás, entre eles, a satisfação de receber de volta a produção do nosso programa uma velha amiga. Aliás, a velha aqui na história sou eu, né? Porque eu conheci essa criança, ainda menina, pequenininha, pequenininha, como diria minha Mirelinha. Aliás, minha filha cantava assim: é o homem pequenininho que tem medo da mulher, Terezinha. E eu, Fernandinha, meu Deus do céu, olha ela chegando nos estúdios da Rádio Nacional.
3: Vamos lá, rapaziada, todo mundo dançando. Vamos lá, rapaziada, todo mundo pulando. Vamos lá, rapaziada, todo mundo dançando. Dançando
1: É assim
3: sem
1: que tá a
3: parar.
1: produção do nosso programa. Essa Fernandinha não é Abreu, mas olha, cheia de swing, tá voltando a nossa produção, Fernandinha Nardelli, que volta coroada, inclusive, né? Ai, lindinha! Quando ela era pequenininha, eu falava assim: você quer falar no microfone aqui no Viva Maria, Fernanda? Ela dizia: quero não, quero não, quero não. E hoje é a mesma coisa, não mudou nada, né?
2: O mesmo microfone, do mesmo jeito.
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0: Mais alto. Ao longo dos anos, muitas outras vozes se uniram a nós. A nossa amada Michele Lopes, a Janaína Michalski, são crias do Natureza Viva. E ainda lá, nos primeiros anos, nós tínhamos o nosso Adson de Almeida na técnica, depois veio o Carlinhos de Moraes, muita gente amada, muito querida, a quem devemos muito. E nesse nosso programa especial de aniversário, a gente não pode deixar de falar com as crianças, elas que são o presente, o futuro, enfim, tudo a ver com esse nosso planeta Terra que tanto precisa que a gente faça florescer o futuro, né? E para a alegria da nossa Maria Bela, essa criança que mora no coração de cada um de nós, neste programa comemorativo, nós vamos relembrar os 10 anos do Natureza Viva em 2003, quando tivemos a alegria de contar com a participação mais do que especial do pai da Mônica, o nosso amado Maurício de Souza.
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1: casa. 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
3: Aí, que a Mara tem razão, eu adoro receber as cartinhas do pessoal dos Seringais, e eu recebo até carta falada.
4: Meu nome é Carolina dos Anjos e acho que precisamos combater o desmatamento e a destruição da natureza. Por isso, vamos ter mais amor ao verde e à vida. Iremos sim.
5: É, entre milhares de cartas do nosso baú, foi Belinha quem escolheu as da vovó Maria Portal de São Domingos do Capim, no Pará, para ilustrar o encarte do CD comemorativo dos 10 anos do Natureza Viva.
3: Uma das primeiras pessoas que escreveu para mim foi a vovó Maria Portal. Ela desenhou a turma da Mônica inteirinha para mim. Cebolinha, Cascão, a galinha.
5: Pois mande a vovó escrever de novo, porque o pai da Mônica está precisando conhecer crianças de todas as idades que conheçam lendas e histórias da Amazônia.
3: Ué, e pra que ele quer saber isso?
5: Bem, melhor deixar que ele mesmo responda.
3: E onde foi que você encontrou ele?
5: Ah, eu encontrei lá em Rio Branco, durante o primeiro encontro de jornalismo ambiental da Amazônia, que foi um sucesso.
3: Ah, também pudera, né? Com a turma da Mônica por perto, até eu.
5: Olha, quietinha agora, Bela. Vamos ouvir a entrevista.
6: Oi, pessoal. Oi, Maria Bela. Tudo bem? Oi, criançada que tá ouvindo aí a Rádio Nacional. Que bom estar com vocês. E, espera aí. Ô, Mônica, Cebolinha. Ih, olha só, acabaram de sair, foram brincar lá fora. Olha, mas de vez em quando, Maria Bela, de vez em quando, eu vou mandar para você algumas brincadeiras, algumas historinhas, algumas coisinhas e algumas músicas também da nossa turminha, tá?
7: Maurício, quais são esses novos personagens que vão integrar a turma da Mônica? Porque você está viajando pela Amazônia. Aliás, eu queria saber há quanto tempo você está nessas viagens aqui pelos Seringais, rios, e o que lhe atraiu nessas viagens?
6: Há uns anos atrás, eu tinha já criado a Mônica, Cebolinha, Cascão, Magali, Chico Bento, Horácio, todos esses personagens criançada que está nos ouvindo conhece. E daí estava na hora de criar alguma coisa bem brasileira, bem típica da Amazônia. Então eu criei os amazônicos, um índiozinho, uma indezinha, os personagens, os animaizinhos que vivem na Amazônia. E daí eu resolvi contar a história deles. Aí então eu descobri que eu não sabia contar a história dessa turminha, desses amazônicos. Eu não sabia, porque eu não sabia o que a criançada que está me ouvindo aí conhece. As histórias dos bichinhos, das árvores, os remédios que o pessoal faz com as ervas maravilhosas da Amazônia, as festas que acontecem nas aldeias dos índios. Então, eu esperei uns tempos até ter condições de poder começar a viajar pela Amazônia. Comecei por Belém do Pará, depois vim para o Acre, e agora eu estou conversando com uma porção de gente para me contar histórias da Amazônia, histórias dos índios, das populações ribeirinhas, o pessoal que mora na beira do rio, dos filhos dos seringueiros, dos filhos dos primeiros colonos que vieram para cá. Então, tem tanta história que eu estou ouvindo falar, ouvindo contarem, que eu acho que a gente vai precisar de muito tempo e muito muitos programas para, de vez em quando, passar alguma coisa para a turminha que está nos ouvindo.
7: Mas agora eu acho que vai aumentar, viu, essa cota de histórias, porque nós vamos lançar uma promoção com as crianças que escreverem as histórias que elas têm para contar para a turma da Mônica, né? Seja no Seringal Catuaba, onde a gente, inclusive, já entregou a Mônica e muitas revistinhas suas para o pessoal, seja no Seringal Cachoeira, que você recentemente visitou e certamente se encantou. Enfim, não só do Acre, mas de toda a Amazônia Legal, já que nós estamos falando de novo para esses 9 estados tão importantes para o povo brasileiro.
6: Então, a criançada que está nos ouvindo vai mandar a história?
7: Com certeza, a partir de agora está lançada a promoção. As primeiras 100 histórias vão receber um prêmio especial da produção do nosso programa.
6: Então, eu estou nessa, eu quero conhecer essas histórias e as historinhas legais, melhores, de repente a gente até pode desenhar, né? As crianças da Amazônia podem ser meus colegas criando e ajudando na criação de historinhas. Nossa, vai ser legal, hein?
7: Olha, melhor do que isso, só mesmo poder ver o pai da Mônica ao vivo em cores nesse encontro maravilhoso.
6: Olha, foi um prazer. É um prazer estar falando com a criançada toda aí da Amazônia. E eu espero, realmente espero, de vez em quando, estar conversando com vocês e contando casos. E espero as historinhas que a criançada vai mandar também. Estou ansioso. Até logo, então. Um beijão.
7: Beijão.
3: Que é presente de aniversário, né? Parabéns pra você. Muitos anos de vida para a natureza viva.

0: preciso pensar um pouco nas pessoas que ainda vêm, nas crianças. A gente tem que arrumar um jeito de deixar para eles um lugar melhor, para os nossos filhos e para os filhos dos nossos filhos. Pense bem.
1: Bem, e com o desejo de sermos alcançados por essa paz cantada em prosa, verso e música pelo Roupa Nova, estamos chegando ao fim dessa edição especial de 33 anos do Natureza Viva. Muito obrigada pelo carinho da sua audiência e vamos seguindo juntos cada vez mais perto, através não só da memória, da história, mas acima de tudo, da sintonia com a natureza da gente. Por amor à natureza, agradecemos carinhosamente a toda a nossa equipe técnica, na pessoa do Alberto Paris, responsável sempre pela montagem, edição, sonoplastia, gravação, enfim. Agradecemos igualmente a pesquisa do nosso mais que presente Cláudio Paixão. Ele que está aí às voltas com as degravações das fitas, recordando e remontando as nossas vidas a partir desse trabalho valoroso. Um trabalho que é reconhecido pelos nossos coordenadores. Inclusive, é Tayana Borges, na Nacional da Amazônia, e o nosso querido Tiago Rigoto, na coordenação executiva das emissoras de rádio, na nossa EBC. Vocês aproveitem um domingo para abraçar uma árvore, para botar o pezinho no chão e, acima de tudo, para olhar para cima, agradecer pelo sol, pela chuva, pelo vento, enfim, pela vida que floresce, para que a gente jamais se esqueça de agradecer esse presente de Deus. Domingo abençoado para todo mundo e até semana que vem, se Deus quiser.
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0: Comunicação Pública, repórter Gabriel Nascimento, da Rádio Cultura FM de Belém.
1: Lojistas já relatam compras frequentes de maquiagens verdes e amarelas, camisas e itens de decoração. Mas afinal, o que as pessoas pretendem comprar para acompanhar os jogos da Copa do Mundo? Confira na nossa enquete de hoje.
2: Comprar guloseimas, chocolate, porque a ansiedade é grande, né?
3: Comprar cerveja, claro, né? Uhum. E várias outras coisas aí, uns petiscos aí de ficar beliscando lá.
4: A gente vai assistir lá no serviço, aí vai juntar a galera lá e fazer um lanche todo mundo.
1: Com as partidas da primeira fase sendo realizadas à noite, a expectativa é de forte movimento em estabelecimentos que apostam em telões e ambientação temática. Um levantamento da Confederação Nacional de Dirigentes Lojistas, do Serviço de Proteção ao Crédito e da Offerwise Pesquisas aponta que aproximadamente 99 milhões de consumidores devem adquirir produtos ou contratar serviços ligados ao Mundial. Da Rádio Cultura FM de Belém, Gabriel Nascimento para a Rádio Nacional.
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Muito bom dia, ponto de encontro começando agora, 10 horas e 5 minutos em Brasília, estamos sintonizados, estamos ligados hoje comigo aqui, Natália Mendes, na apresentação do nosso ponto de encontro, vamos juntos até meio-dia, vamos curtir essa manhãzinha de domingo. Domingo, dia 24 de maio de 2026. Ó, tá acabando o mês, viu? Mais uma semaninha

0: estaremos em junho já. Quem me acompanha aqui nos trabalhos técnicos é ele, Gasparzinho. Bom dia, Gasper. Hoje tá feliz, né? Tá feliz? O que aconteceu ontem no Maracanã?
1: Ah, não, não
0: viu não, viu não? É, só o resultado, né? Bom dia, Gasper. Vamos juntos. Você pode mandar mensagem aqui pra gente no 61996741568. Já estou a postos aqui. Quer dizer, mais ou menos. Nosso WhatsApp tá meio preguiçoso, sabe? Eu acho que ele tá naquela vibe de domingo. Ainda não engrenou, não. Mas daqui a pouquinho tô resolvendo o problema aqui. Já já a gente conecta aqui direitinho pra mandar mensagem pra você. Você manda seu recado, seu alô, pede sua música. Pode ficar à vontade aí pra ligar pra gente também. No qual é o final, Gasper, do nosso fixo aí? Final... eu sei o 3799. 5472-61. 3799-5472-5470. Também já estamos a postos aqui pra conversar com você, pra ver. Nosso ponto de encontro é o lugar onde todo mundo se encontra, né não? Olha, falei pra vocês aqui que eu tô tentando resolver o BO aqui do WhatsApp, então vamos curtir mais uma musiquinha que daqui a pouco eu volto, que eu acho que já vai estar tudo pronto. Vamos lá!
2: Essa eu gosto.

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1: Ponto de Encontro de volta! É isso, a gente ouviu Péricles. Péricles, domingão pede um pagodinho, né não, gente? Então a gente animando aí com Péricles e na sequência, Nazaré Pereira com Tacacá, pra gente matar a nossa saudade de Belém do Pará. Deixa dar bom dia pra quem tá chegando no nosso Ponto de Encontro. Bom dia, Milena!
2: Milena de Brasília, tô aqui ligada na rádio, passando rapidinho só pra dar um salve e dizer que tô na escuta, é nóis! Hoje eu vou pedir a música dos Teen Angels, vamos ver quem pode. Queria mandar um salve pra tu, pro Gasparzinho, pra todo mundo que tá aí na rádio, é nóis.
1: Obrigada, Milena. Vamos ver quem pode. Teen Angels, não conheço essa aí. Depois eu quero, vamos ver aqui se a gente... Temos essa, né, Gasper? É, a Milena tá por dentro da rádio, sabe que tem, sabe que ela conhece a programação musical melhor que eu, se duvidar, viu? Bom dia, Milena. Gente, falando na Milena, Milena que tá aqui em Brasília, hoje amanheceu um frio aqui, viu? Desde ontem tá um friozinho aqui e até chuva. A gente já até achou que a seca já tinha começado, mas chegou a chuva pra falar, não, galera, peraí, ainda não, tô aqui. Então a chuvinha hoje, então... Todo mundo curtindo preguiça hoje aqui em Brasília. E aí na sua cidade, como é que tá o tempo hoje? Me conta aqui, viu? O Juninho também chegou por aqui. Oi, Juninho, bom dia.
3: Bom dia, Natália Mendes. Bom dia, Juninho do Buritirama, Bahia. Manda uma música aí de Amado Batista, Borboleta Azul. Ofereço pra todos os ouvintes da Rádio Nacional da Amazônia. Todo dia eu tô ligado no programa Ponto de Encontro e toda a programação da Rádio Nacional da Amazônia. Valeu, tenha um bom dia, beijo.
1: Valeu, Juninho.
3: Juninho de Buritirama, Bahia.
1: Opa, valeu, Juninho. Obrigada aí por estar ligado aqui na nossa programação. Tá anotado seu pedido aqui. Estamos fazendo nossa fila de pedidos musicais. Daqui a pouquinho tem música aí pra tocar pra vocês, viu? Manuelzinho,

0: Livramento de Nossa Senhora. Bom dia, Manuelzinho.
1: Bom dia, minha querida amiga Natália Mendes. Aqui quem fala é Manuelzinho Livramento, Nossa Senhora Bahia. Mandar um alô aí pra Dona Geralda e Robertinha, Dona Laurita do Pará, seu Enéia, Adel Caminhoneiro, Divina e Raquel. Um alô também pra Valerinha. E um alô pra Márcia Ferreira, Joia. E para todos os ouvintes do Brasil e do mundo. Valeu, bom domingo para você. Hoje eu tô feliz, eu tô legal. Palmeiras ganhou do Flamengo. Segue o líder. Valeu, Natália.
0: Manoelzinho, só comemorando, só comemorando. Um abraço para você, meu amigo. Deixa eu falar que tem gente na linha para falar com a gente no ponto de encontro. Bom dia.
2: Oi, bom dia, Natália.
0: Oi, Natan, bom dia. Seja bem-vindo ao ponto de encontro.
2: Obrigado, bom dia para todo mundo ligado aí no ratinho, né?
0: Isso.
2: Em qualquer lugar da nossa Amazônia legal.
0: E você, o que, que você me conta hoje?
2: O clima aqui também tá frio, aqui também tá muito legal para... Tá bom pra ficar na cama mesmo, enrolado
0: é na
2: coberta, né?
0: Tomar um cafezinho e ficar na cama até perder de vista, né não?
2: É, ué, assim, né?
0: É isso aí, hoje o Domingão tá pedindo preguiça, né?
2: É, no Brasil quase todo,
0: né? É, acho que tá assim no Brasil todo mesmo.
2: É, deixa eu mandar aqui uns alunos aqui.
0: Fica à vontade.
2: Pra Marinha da Formosa da Serra Negra do Maranhão, da comunidade Bajota, o seu Enéas, o Marcelo Duarte, o Sebastião Dantas e Baixa Grande do Ribeiro no Piauí, a Nilina de Brasília, a Cursina de Aparecida de Goiânia, a Celídia, o Aparecido Rocha, que vai fazer aniversário essa semana, me parece, de Araputanga, Mato Grosso. Todo mundo ligado aí, né? Não tem como a gente falar o nome de muitos, né? Porque são muitos ouvintes, né?
0: Isso aí. Mas eu tava prestando atenção aqui que você fala a gente do Brasil todo, né? É muito legal isso, né? Gente do Piauí, gente de Goiás, gente de Brasília. É o ponto de encontro fazendo amizades no Brasil todo, né?
2: É verdade, Natália. Gostaria de ouvir uma música, Natália?
0: Sim.
2: É Angélica, Bold Tax.
0: Ah, sim. Essa aí eu cantava muito. Essa aí eu cantava muito. Só não ia de táxi, mas cantava.
2: Agora vai de Uber, né?
0: Agora a gente usa os aplicativos aí, mas antigamente táxi era caro também, né?
2: Era.
0: Então, agora o negócio tá mais acessível pra gente.
2: Então tá bom, então, Natália. Bom dia pra você, bom dia pra todo mundo ligado aí, tá bom?
0: Bom dia, Natan. Aproveite seu domingo. Obrigada, viu?
2: Obrigado. Tchau, tchau.
0: Tchau. Tem mais gente na linha. Bom dia.
3: Oi, bom dia. Você passou meu áudio aí. Muito obrigado.
0: Passei, Manuelzinho. Você é cliente VIP aqui da casa, né, não?
3: E você é gente boa, viu, Natália?
0: Obrigada, meu querido. Assistiu, ouviu o jogo ontem na Nacional?
3: Assisti. Eu falei pro meu irmão que era 3-0.
0: Eita, acertou o placar ainda? Você tá bom de palpite demais, Manuelzinho? Ó, o Gasparzinho soltou o hino do Palmeiras aí pra você curtir, ó.
3: Que a dureza do prédio.
0: Oi. Oi, Manuelzinho. Ixi.
3: Alô.
0: Oi, tô te ouvindo. Fica à vontade, manda seu alô aí. Ih, agora caiu. Vamos ver se a gente consegue, se ele liga de volta aqui pra gente pra refazer o contato. Vamos lá, atender mais uma ligação. Bom dia. Alô?
3: Bom dia.
0: Ah, voltou. É o Manuelzinho. Siga-se com seu alô, Manuelzinho.
3: Manuel Messias, do Pessoa.
0: Ah, é o Manuel Messias. Desculpa, é tudo... Foram os Manuéis, acabei confundindo aqui. Tudo bom, Manuel Messias?
3: Ah, aqui eu tô só o ouro.
0: E aí, tá curtindo o friozinho aqui nesse Distrito Federal?
3: É um friozinho de chovendo.
0: Não é? Você também não ficou, acordou, falei, não entendeu nada que tava acontecendo? Eu acordei e falei, ué, gente, achei que a gente já tava na seca.
3: É chovendo e frio, né?
0: Não é, rapaz?
3: Pois é.
0: Seja bem-vindo.
3: Um,
0: fica à vontade.
3: Eu quero mandar um abraço pra Joia Milene, Dona Maria, né?
0: Uhum.
3: Maria Jesus da Samambaia, né?
0: Sim.
3: E quero mandar um abraço também pra minha amiga Helena, lá em Bom Jesus da Selva.
0: Opa!
3: E também a Nildinha Porangatu, também. As duas

0: Teodoro, e manda um abraço pro Manezinho, Nossa Senhora Livramento, também, né?
1: Isso.
0: Bernadette Paramirim, a Ana Célia, também, lá da Bahia, né?
1: Uhum.
0: Natan Malacacheta. E quero mandar um abraço é pro Lau também, meu amigo Lau, a Elina do Guará, e todos que estiverem me ouvindo, né?
1: Opa, também. Com certeza. Tá deixar todo mundo aí feliz aí, com seu abraço.
0: Eu vou deixar meu telefone aí no ar.
1: Fica à vontade.
0: 61
1: 9
0: 8288 0412. Muito obrigado, valeu a pena.
1: Obrigada, Manuel. Aproveite aí seu domingo. Vai fazer o quê no domingão hoje?
0: Eu queria uma música aí também.
1: Claro.
0: Eu ia pedir Roberto Carlos, eu queria a do aquela música do...
1: Diga aí, pra gente tentar te ajudar a lembrar.
0: Tem a música do Roberto Carlos, você é bonito, você é lindo, você é bonita.
1: Você é linda. Essa?
0: Você é bonito, é linda, parece.
1: Acho que é Você é Linda, né? Ah, não, Você é Linda do Caetano Veloso.
0: Você é bonita, você é bonita.
1: Você é bonita? Deixa eu ver se eu acho.
0: Coisa bonita, coisa gostosa.
1: Coisa bonita, coisa bonita.
0: Coisa bonita,
1: ah, pronto, achamos aqui.
0: Obrigado, obrigado, valeu a pena.
1: Obrigada, Manuel. Tá aqui na fila a sua música, viu?
0: Tchau, tchau.
1: Tchau, até mais. Bom dia. Deixa eu passar aqui pelas mensagens que estão chegando aqui no WhatsApp também. O Antônio, de Alvorada do Oeste. Bom dia, Antônio.
2: Oi, Natália Mendes. Bom dia, Natália Mendes.
1: Bom dia.
2: Aqui é o Antônio, aqui da região aqui de Alvorada do Oeste, Rondônia, Natália Mendes. Estamos na sintonia do ponto de encontro nessa manhã de domingo, hoje dia 24 de maio de 2026.
1: Isso aí.
2: Desejando tudo de bom para você, ô Natália Mendes. E o Gasparzinho, que está na tecla de som, e todos os ouvintes vendo a sintonia do ponto de encontro nessa manhã de domingo. Natália Mendes, eu queria ver se tinha jeito de você pedir o Gasparzinho, que está na tecla de som aí, para rodar uma música pra mim, fazendo um favor.
1: Sim.
2: O nome da música é De Que Planeta Você Veio, com Jean e Giovanni. Natália Mendes. Oferecendo a música pra você que tá apresentando o ponto de encontro, Natália Mendes.
1: Obrigada.
2: Pro Gaspazinho que tá na tecla de som e pra todos os ouvintes que estiverem na sintonia do ponto de encontro. Aí eu quero que você canta parabéns pra todo aniversariante do dia de hoje. Amanhã e sempre estamos aqui na sintonia do ponto de encontro. De boa, Natália Mendes. Valeu.
1: Obrigada, Antônio, obrigada. Ó, o Antônio falou da data, eu tava até lembrando aqui de falar com vocês. Hoje é o dia que os católicos vivem, o dia de Pentecostes, né? Que é a descida do Espírito Santo, né? Que os católicos falam que foi nesse dia que o Espírito Santo veio sobre Maria e os apóstolos. Mas também é dia, em várias cidades no interior do Brasil, da festa do Divino Espírito Santo, né? Então tem muitas cidades que essa festa é tradicional. E eu quero saber se aí na sua região tem festa do Divino, se hoje vai ter procissão por aí. Me conta, que eu sei que é uma festa que é muito amada no interior do Brasil, né? Então me conta aí se também vai ter festa do Divino aí na sua cidade. Eu sei que aqui no Distrito Federal a gente tem uma muito famosa, que é em Planaltina. Lá em Planaltina a festa do Divino é gigante, muito grande. Então me conta aí, que eu quero saber como é que a sua cidade, a sua região comemora essa data também. Raimunda, bom dia!
3: Olá, ponto de encontro. Bom dia, aqui
1: bom
3: dona Raimunda do Arão. Olha, que tô passando por aí pra pedir uma música com o Amado Batista. Pode ser qualquer uma.
1: Certo.
3: A mesma eu gostaria de oferecer pra todos os ouvintes. Pra Helena, Paulo Ramos, Divina, Raquelzinha, Graciete. Olá, Graciete. Bom dia, mulher. Tô curtindo teus vídeos, ó. Bom dia. Uma boa semana para todos, um bom domingo abençoado, que Deus proteja nós todos. E para todos que trabalham na rádio, não sei quem vai apresentar o programa hoje, mas hoje eu vou curtir o programa.
1: Oba!
3: Bom dia.
1: Bom dia, Raimunda. Aqui Natália hoje, aqui com você no ponto de encontro, viu? Obrigada pela companhia. Ó, já tem uma do Amado aqui na fila, que o Juninho pediu, então vou botar você na carona dela. Você falou que podia ser qualquer uma, então você curte aqui o Juninho, já pediu, que é Borboleta Azul, tá bem? Tem gente na linha, bom dia!
0: Oi, Natália, Manezinho!
1: Oi, você voltou, Manuelzinho. Na hora que você ia dar seu alô, caiu, né?
0: Tá, parecendo que é um lixificador.
1: Oh, meu Deus! Deu seu alô, meu amigo.
0: Eu só liguei pra lhe agradecer. Porque tem muitos ouvintes para falar aí com você. E um alô para todos os ouvintes do Brasil e do mundo.
1: Obrigada.
0: Brasil.

0: Um bom domingo para você e para toda a sua família.
1: Opa, obrigada, Manelzinho. Vai curtir o domingão como hoje?
0: Vai ouvindo na praia mesmo.
1: Ah, gostei da resposta.
0: Estou aqui sozinho no sítio aqui, ó.
1: E os bichos estão bem?
0: O bicho aqui, as cabras, as galinhas.
1: Tá todo mundo bem, né?
0: Tá tudo bem, graças a Deus.
1: Ah, que coisa boa. O Manelzinho que é o nosso encantador de animais aqui, né, Manelzinho?
0: Vou fazer um vídeo pra você, viu?
1: Manda aí, porque eu quero ver. Eu acho o máximo você chamando seus bichos, todo mundo muito obediente.
0: É tudo obediente, se não for.
1: Um
0: Então,
1: abraço,
0: valeu,
1: meu
0: papai.
1: amigo.
0: Tchau, obrigado, viu?
1: Tchau, tchau.
0: Eu sou teu fã.
1: Oh, que isso? Merece isso não. Vamos fazer as músicas então? Porque senão a fila fica muito grande e a gente não paga as músicas. Vamos começar ouvindo então aí a música que a Milena pediu, o Teenagers. Vamos ver quem pode. Coladinho com o Amado Batista, Borboleta Azul, pro Juninho e pra Raimunda.

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0: olha o modão aí no nosso ponto de encontro. Agora é 10 horas e 35 minutos. Hoje comigo, Natália Mendes, aqui na apresentação. E tem gente na linha? Tem, Gasper? Vamos ver quem tá na linha, então. Bom dia!
1: Isso, amigo Bartolomeu, Natália.
0: Oi, Bartolomeu. Tudo bom, meu amigo?
1: Olha agora que estou aí na sua companhia.
0: Opa!
1: Nós estamos aí até o meio-dia, no ponto de encontro aí.
0: Seja bem-vindo ao ponto de encontro.
1: Então, gostaria de mandar um recado isso bem rapidão aí.
0: Fica à vontade.
1: Eu quero, bom dia, família nacional. Eu quero desejar aí uma ótima manhã a todos. Bom início de semana, Nildinha, o Marcelo, o Natan de Maracacheta, Eudete Barros. É, Natália, se for possível, eu gostaria de ouvir aí com o Carlito Gomes, Rostinho Delicado, tem jeito?
0: Temos jeito pra tudo aqui. Carlito Gomes, Rostinho Delicado, né?
1: E se não, aquela foi uma tarde de domingo também com ele também. Foi uma tarde de domingo.
0: Olha, pode, o Bartô soltando a voz, gente.
1: É, então passou isso aí na companhia sua, Natália. Ai, ai. Quem tá contigo na sua vacia hoje?
0: É o Gasparzinho.
1: Gasparzinho
0: já botou sua música aqui na fila, viu?
1: Olha, rapaz, já botou a música minha na fila. Cadê? Tá fazendo frio, Brasília, aí ou não?
0: Tá, hoje tá bem friozinho aqui, até choveu.
1: Ixi,
0: tá aquela garoa. Mas assim, aquela garoinha quando tá frio, sabe? Então, hoje amanhecemos assim hoje. Vamos ver se o dia todo vai ser assim, né?
1: Sim.
0: E por aí, tá chovendo?
1: Aqui amanheceu hoje que a temperatura é 23 graus aqui na parte da manhã. Que frio mesmo, que pensa num friozinho bom, menino.
0: Ah, é. Dá vontade de nem sair da cama, né?
1: É, sim. Aí eu tomei aquele cafezinho com bolo e aí agora mais tarde preparar o almoço aí pra gente almoçar.
0: Bom demais. Qual vai ser o cardápio hoje do almoço?
1: Vai ser, eu vou fritar uma carne de sol hoje.
0: Opa, bom demais carne de sol, hein?
1: Isso, vou fritar uma carne de sol. Tem um frango aqui, mas não vou mexer com ele não, eu só vou fazer essa carne de sol.
0: Tá top já a carne de sol, deixa o frango pra depois, né?
1: Isso, assim qualquer mandioquinha é boa demais, né?
0: Nossa, até salivei aqui pensando no cardápio, viu?
1: Eu chamo o Gasparzinho pra pegar um voo pra vir almoçar aqui, mais eu aqui.
0: Bora, topo.
1: Então tá bom, Natália, quero te desejar um ótimo... Um bom início de semana pra você, né?
0: Obrigada, meu amigo.
1: Que você seja essa pessoa que sempre segue levando as informações pra nós aqui em todas as manhãs aqui.
0: Obrigadão.
1: Pela Amazônia, pelo AM, enfim, essa moçada que tá nos acompanhando aí, aquele abraço a todos. E nós estamos juntos aí até o meio-dia.
0: Obrigada pela companhia, muito bom ter você aqui com a gente, viu? Opa! Nem deu tempo de eu me despedir, já foi, né? Então tá, vamos seguindo aqui que tem mensagem aqui no nosso WhatsApp. Oi, Cristiano, bom dia.
2: Olá, bom dia. Aqui é Cristiano, do município de Remanso, Bahia. Eu mando um alô aí pra Maria Erandi, pra Nildinha de Porangatu e pra todos e pra todas que estão ouvindo. Deus. Tudo de bom, Deus abençoe.
0: Obrigada, Cristiano, obrigada. Olha a Elisângela também passando por aqui.
3: Oi, bom dia, Natália Mendes, tudo bom? Sou eu, Elisângela. Natália, eu tô falando daqui do município de Carolina.
0: Carolina.
3: Um lugar que chama Gavião. Natália, mandar um alôzinho hoje pra minha amiga Luciana Espinda, pro esposo dela, o Adailto, pra Tailane, Josiel, todos os vizinhos meus aqui. E eu tô ligadinho ouvindo aqui, a minha filha Amanda, meu netinho, meu esposo Valdinês, e quero ouvir uma música com Zé Vaqueiro.
0: Uhum.
3: DNA do Mato. Oferecer para todos que tá ligadinho ouvindo o ponto de encontro. Só isso mesmo, Natália. Um grande abraço.
0: Um beijo, Elisângela. Galera de Carolina sempre marcando presença forte aqui com a gente no nosso WhatsApp. Um abraço para você, para toda a sua família, o esposo, o netinho, tá todo mundo curtindo o som aí da Nacional. O José tá passando por aqui, bom dia, Natália Mendes, parabenizando o seu programa hoje, o Ponto de Encontro, desejando tudo de bom para os seus ouvintes, muito sucesso para todos os profissionais da Rádio Nacional de Brasília, da Amazônia, um bom dia para a minha esposa Jô, um feliz domingo a todos, um beijo José, um beijo Jô, Deixa eu ver, acho que tem alguém na linha aí, deixa eu ver quem vai falar comigo agora. Bom dia!
4: Oi, Natália, tudo bem?
0: Oi, tudo bem?
4: Deusdete Barro!
0: Tudo bom, Deusdete? Tava chegando Natália. A sua mensagem aqui, mas que bom que você ligou logo,
4: pois
0: né?
4: É. Tô triste, Natália.
0: Por que você tá triste, meu amigo?
4: Nosso Flamengo perdeu de 3-0 pro Palmeiras ontem.
0: Ih, nossa, é de feia. Muita gente, viu?
4: Isso.
0: Não agora, é nosso, não.
4: E o seu Cruzeiro? Como é que tá o seu Cruzeiro?
0: É hoje. Hoje é contra a

0: a Chapecoense. Tem que ganhar, né?
1: É o time ruim. O time ruim que tem, tá na lanterna.
0: Tem que ganhar, porque a gente tem que fugir dessa zona de rebaixamento. Não vou voltar mais pra isso, não.
1: Isso. Natália, eu quero que você toque pra mim uma música também aí hoje. Troca o ódio pelo amor. Trio alto astral. Toca pra mim. Aí eu mando aí pra Marília Gui, pra Ednal, pra Regina, pra Crucina, pra Lourença, pra Divina, pro Sebastião Danta, Nelson Marque, a Dênia, a Maria Pimenta, a Rosa Nilda, a Rosa Limatos, Raimundo Silva, Raimundo Silva Barra, Raimundo Serra Alta, Arnaldo Gomes, Arnaldo Munduruku, Pedro Ribeiro. Quero mandar também para o Elis Velto, Ereilton, Nailton, Roberto Carlos, Henrique Cantor São Paulo, André Luiz. Quero mandar também para meu amigo Reis Cabral, Alessandra Quial, Linda Silva, Nelson Marceiro e especial meu amor Maria José, o Bruno Leonardo e todos que estão ouvindo a programação, tá bom?
0: Oh, coisa
1: valeu,
0: boa. Menino,
1: tá aqui ouvindo.
0: Manda um beijo aí para Maria José também,
1: tá,
0: viu?
1: Bem.
0: Um beijo, Deus dê, tchau, tchau. Raimundo Francisco, bom dia, Natália Mendes, estou na sintonia hoje aqui em Canaã dos Carajás, está um sol lindo e na madrugada fez um friozinho bom, ó, melhor dos mundos, né, aquele friozinho bom de madrugada e o dia amanhece no domingão com um sol maravilhoso. Raimundo Francisco de Canaã dos Carajás, no Pará, obrigado pela mensagem, Raimundo, é Raimundo Francisco, li errado, né, é Raimundo Francisco. Bom dia, Natália Mendes. Passando só para dizer que estou ligado no programa Ponto de Encontro. Gostaria de ouvir Daniel e Samuel, você é especial. E ofereço para todos do grupo Ponto de Encontro. José Oliveira, de Nova York, no Maranhão. Tá anotado o seu pedido, Zé Oliveira. Obrigada, viu? Tem alguém na linha? Vamos puxar a ligação. Bom dia! Ih, não tem não, cara. Tava, mas não tá mais. Então, daqui a pouco a gente volta aí a atender as ligações. Quem tá chegando por aqui é a Marli Batista. Bom dia, Nath. Bom dia, Gasparzinho. E bom dia a todos os ouvintes. Nath, bem-vinda de volta ao Ponto de Encontro. Eu gosto quando você apresenta os programas. Ah, obrigada, amiga. E muito obrigada. Tá de volta a ligação. Deixa eu ver aqui com quem que eu vou falar agora. Bom dia.
2: Natália, pode falar assim, tu vai rodar minha música agora?
0: Qual? A sua, Bartô?
2: Isso.
0: É, tá na fila aqui. O pessoal já pediu algumas, mas daqui a pouquinho a gente roda, viu?
2: Mas são quantos que tem na fila aí? Tem menos
0: e tem uma, fila. Tem bastante. Tem umas três, quatro na sua frente.
2: Ah, vem Maria. Não, tá bom.
0: Vai dar certo. Daqui a pouquinho a gente toca, tá bom?
2: Tá bom.
0: Obrigada, Bartô. Gente, daqui a pouquinho, 11 horas, vem aí, viu? Sorteio da Mega Sena Especial. Jogou, Gasper?
3: Joguei.
0: Jogou, Gasparzinho e eu. E você, não sei se você também, mas Gasparzinho e eu estamos concorrendo a um prêmio de 330 milhões. Se você ganhar, eu te passo o Pix, tá, Gasper? Vamos fazer esse combinado. Lembra de mim, por favor, viu? Vamos fazer esse... Se eu ganhar, eu lembro de você. E se você ganhar, você lembra de mim, tá certo? Daqui a pouquinho. Não, um real não. Seja generoso, pô. 330 milhões, cara. Como assim? Dá pra ser bem mais que um real. Olha, 330 milhões é o sorteio. A Mega Sena tá completando 30 anos. Então vai ter esse sorteio especial aí daqui a pouquinho. Eu cheguei com os números pra você. Quem ganhar, eu também mando Pix, tá? Se vocês por aí ganharem, eu já respondo aqui com o meu Pix. Pra vocês lembrarem de mim, tá bom? Daqui a pouquinho o sorteio, eu chego com os números pra vocês. Vamos pagar nossas músicas, então? Que o Bartô quer ouvir a música dele. Se a gente não chegar na fila dele, ele vai ligar aqui de novo cobrando, viu? Mas primeiro vamos com Angélica, Vou de Táxi, que o Natan pediu, colado com Coisa Bonita, Roberto Carlos, pro Manoel Messi.

0: ponto de encontro ao vivo nesse domingão, agora 10h52 em Brasília. A gente ouviu Angélica com Voo de Táxi, coladinho com Roberto Carlos. Coisa bonita! Esses são os nossos pedidos musicais, alguns dos pedidos musicais que temos aqui hoje, né? Deixa eu ver o que a Francisca me diz. Oi, Francisca, bom dia!
1: Bom dia, Natália. Bom dia, Natália. Um Oi. Abraço, minha amiga. Que Outro. Bom você tá aí do ponto de encontro, animando nossas manhãs.
0: Oh, coisa boa.
1: Natália, se for possível, gostaria de ouvir uma música com Ronaldo Ataíde. Qualquer uma das Ronaldo Ataíde, todas são boas. Eu ofereço para Sebastião Dantas, Edileuza, Divina, Raquel, ao Garcia em Campestre. Eu ofereço para todos os grupos, Amigo do Amanhecer, Grupo Rádio Nacional e Grupo Ronaldo Ataíde. E para meus filhos que estão aqui comigo. Que Deus abençoe e um bom dia.
0: Bom dia, Francisca. Tá anotado aqui seu pedido. Saulo Silva também tá com a gente no ponto de encontro. Bom dia, Saulo.
2: Olá, Natália. Bom dia. Com muita alegria. Domingão. De frio, né?
0: É.
2: Choveu na madruga.
0: Uhum.
2: É, às 2 da manhã eu tinha dormido um pouco
0: uhum.
2: antes. Às 2 da manhã acordei, né? Fui aqui na garagem e vi que o tempo tava de chuva, né? Aí quando foi às 7 da manhã acordei, ainda tava chuviscando, já tinha chovido, né? Mas, e continuou uma garoinha até a pouco, até agora às 9 horas tava... 9 e pouco, ainda tava caindo assim aquela garoinha.
0: É mesmo.
2: O tempo tá bom. 17 graus, né? Nesse momento. Pois é, Natália, então eu não vou poder ouvir o programa todo,
0: uhum.
2: mas pelo menos até as 10h30, né? Eu tô aqui na escuta.
0: Eita,
2: aí eu
0: perdemos
2: vou ali
0: o
2: salvo, na feira,
0: será?
2: Né? Tem uma feira aqui próxima, né? Na Praça do Bicário, que tá com a Tinga Norte, né? E lá tem uns caldo de cana muito bom, uns pastel, né?
0: Ah, bom demais.
2: Aí eu vou lá deliciar aquele pastel. E um calo de cana, né? Prazer mais uma vez você aí, tá? Até a próxima.
0: Pera aí que ele mandou outra.
3: Então, Natália, tô ouvindo meu áudio aí. Vou ouvir até as 11, né?
0: Eba! Que bom que deu tempo.
3: Até as 11. Beijo no coração.
0: Aproveite, ó. Daqui a pouquinho ele vai lá na feira tomar o caldo de cana, comer o pastel. Aproveite. Vem. Gente, feira é um trem maravilhoso, né? Abriu. Agora tá tendo uma feira do lado da minha casa toda sexta-feira à noite. Eu pareço criança, eu quero comer todas as coisas que tem lá. Não é feira de vendendo legume, verdura, não. É feira de comida. Aí eu fui lá, meu Deus do céu, é muita comida. Você tem que ir com foco, com estratégia. Senão você sai de lá rolando, viu? Mas aproveite aí o caldo de cana com pastel, viu, Saulo? Obrigada aí por ter ficado com a gente aqui até agora. Você falou que ia sair 10h30 e segurou, deu tempo de rodar seu áudio, viu?

0: Sebastião Dantas, bom dia! Ah, esse aqui ele mandou antes do programa começar, depois ele mandou outro, deixa eu ver.
1: Natália Mendes,
0: oi.
1: Você tá aí, eu mandei mensagem aí.
0: Foi, eu vi!
1: Esse vídeo aí que eu mandei, pedindo as músicas, ainda.
0: Ah, então ele vou tocar adiante do programa, peraí.
1: Oi, Lembro, Azul da Céu, Bernadette, Maria Arandi, Antônio Lopes, Duquinho Rapeiro, Juninho, Lena Souza, Chico, Ursina, Ivanilde, Nailton, Deilton, Zé Flamengo, Marcelo, esposa, Leodete, esposa, Zezé Borges, Dona Geralda, Robertinha, Arlene Rocha, Divino e Raquel, todo bom dia. Natália Mendes, que bom que você tá aí, eu mandei mensagem aí.
0: Ah, essa aí eu já tinha tocado. O alô do Sebastião tá dado pra todo mundo. Obrigada, Sebastião Dantas. Quem tá com a gente também é Elzira, lá de Santa Rita de Cássia, na Bahia. Mandou um videozinho aqui. Depois eu vou assistir ele direitinho. Obrigada aí, viu, Elzira? O Deusdete já falamos, já nos falamos aqui por telefone. Valmir de Cristalândia, no Piauí. Bom dia, Natália Mendes. Estou na sintonia. Obrigada, Valmir, por estar aqui na sintonia com a gente. E o Antônio Lopes, de Goiânia, também tá por aqui.
2: Bom dia, Natália. Antônio Lopes aqui de Goiânia, sintonizado no ponto de encontro neste domingão. Hoje é o Dia Nacional do Café, Natália.
0: É mesmo?
2: Já tomou seu cafezinho hoje?
0: Claro!
2: Um abraço aí pro Deusdete, Gracia, Divino, Raquelzinha, a Natan, a nossa amiga Jeane Brasil, Caroba, Nilda Belchior, Maria Arandi. Um abraço aí pro Celso Ribeiro do Amorim também. E para quem tá com você hoje na técnica, toca para nós. Barreirito, Cadeira Amiga, tô ligado aqui em Goiânia, Natália. Aquele abraço, tamo junto. Eu também, Natália, tô concorrendo aí esse prêmio de 300 milhões.
0: Opa!
2: Tô aí na expectativa, hein?
0: Daqui a
2: Quem
0: pouco.
2: Quem sabe não cai pra cá, pra Goiás.
0: Ô, oh, coisa boa, já
2: Eita,
0: pensou?
2: Estamos na...
0: Antônio, se for aí pro Goiás, lembra de mim, pelo amor de Deus, viu? Vou te passar o Pix aqui no privado. Aí você faz, assim, uma contribuição, assim, você vai ter 330 milhões... 1 milhão tá bom pra mim, não vai fazer falta pra você, né? 330, aí você fica com 329, eu fico com 1. Combinado? Daqui a pouco, gente, falta pouco pro sorteio da Mega Sena especial de 30 anos da Mega. 30 anos o povo tentando ficar milionário. Uma hora chega a nossa vez, né, Gaspar? Tamo aí na fila, né? Já chegou, segundo o Gasparzinho, já chegou a vez dele. É hoje que ele vai sair daqui milionário. Você ganhar, Gaspar, você vai embora, né? Ou você fica aqui até o final do expediente?
3: Não, vai embora.
0: Vai embora, né? Na mesma hora, né? Eu também, viu? Então, ó, se daqui a pouquinho sair meus números, não vou terminar esse programa aqui, não. Só vou, tô brincando, gente. Eu fico com vocês até meio-dia. Combinado é combinado. Até meio-dia dá, né, Gaspar? Depois não, né? Olha um abraço. Olha aqui a mensagem da Dona Marlene.
4: Olá, Natália Mendes, bom dia. Oi, Natália. Natália, se der tempo, você roda para mim Boi do Milênio com Teodoro Sampaio.
0: Teodoro
4: tá bom?
0: Sampaio.
4: Um abração para você, que Deus abençoe.
0: Você também, Dona Marlene, amém, muito obrigada. O Boi do Milênio, do Teodoro Sampaio. Tô anotando aqui seu pedido, está na nossa fila. Um beijo para você, viu? Claudenor de Boa Vista, bom dia, tô ligada aqui em Boa Vista, Roraima, gostaria de ouvir a música do Alan e Aladdin, só faltou falar qual, pode ser qualquer uma, Claudenor, você me diz aí qual, se você quer alguma específica, mas se não a gente separa uma aí pra você, viu? Obrigada aí pelo recado e pela mensagem, vamos de música então, estamos com uma filona aqui, senão não dá tempo da gente pagar tudo. Vamos ouvir então Jean Giovanni, De Que Planeta Você Veio, coladinho com Carlito Gomes, Roxinho Delicado.

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0: Tamo de volta, agora 11 horas e 7 minutos em Brasília, última hora do nosso ponto de encontro de domingo. Hoje comigo Natália Mendes, ó, temos os números, viu? Já temos os números da Mega Sena Especial 30 anos, anota aí, ó. 3, 30, 33, 35... 45 e 47. Difícil esse jogo, viu? 3, 30, 33, 35, 45 e 47. Gasparzinho já foi, né? Conferiu ali rapidinho. Vamos trabalhar então, né, Gasparzinho? Eu não tenho nenhum joguinho começando com 3, já desanimei. Então, é isso. Mas ainda tem os meus ouvintes maravilhosos aqui que podem ter ganhado. Já pensou? Se você tá por aí me ouvindo e ganhou nessa Mega Sena, o prêmio aumentou, gente. Vão ser 336 milhões, 340 mil. R$53,67. Agora é 336 milhões que esse prêmio não acumula. Então tem alguém por aí que vai faturar uma parte dessa bolada. Não fui eu. Então acho que não fui eu. De repente uma quina. Vou olhar depois pra ver se fiz pelo menos uma quina pra não sair de mão abanando, né? Então é isso. Mega Sena Especial. Os números, repetindo. 3, 30, 33, 35... 45 e 47. Tem ouvinte ligando pra gente? Deixa eu ver com quem que eu falo agora. Bom dia!
1: Oi, Natália! Bom dia, bom dia!
0: Bom dia! Dia. Ai, que alegria!
1: Sou eu, Divina, Natália!
0: Oi, Divina! Contagiando o nosso domingo com a sua alegria, minha amiga!
1: Ai, mulher, eu também não ganhei nada. Oh. Eu vou fazer algo.
0: Ô, oh, meu Deus, não ganhamos nada, né?
1: Ô, oh, negócio difícil, ô, oh, parto difícil.
0: Vamos continuar tentando, é o que nos resta, né, Divina?
1: Ô, oh, mulher, eu sinto demais, Natália, mas acerto 3, 2 números.
0: É, nossa. Quando, você já fez a quadra alguma vez?
1: Não, eu tô falando, nunca fiz.
0: Eu né? Também não.
1: Não.
0: Também não.
1: Fazer só 3, tá? 3 números assim, mas nem 4 não. Assim, não. Pois é, Natália, e aí, tudo bom?
0: Tudo certo. E você, que me conta nesse domingão?
1: Eu tô linda, maravilhosa,
0: tá
1: de bem com a vida, amando todos e a todos.
0: Oh, isso é que importa.
1: Ai, meu Deus. Gasparzinho, bom dia.
2: Bom dia, bom.
1: Tudo bom, meu amor? Não ganhou também, não foi, Natália?
0: Não, ganhou nada. Ganhou experiência pro próximo concurso.
1: Vamos continuar tentando.
0: Vamos, né? O importante é não desistir, né?
1: O dia a sorte chega. O dia a sorte bate na minha porta e eu recebo.
0: Ai, você lembra de mim, viu? Por favor.
1: Ai, mulher, eu lembro. Ai, Deus. Pois é, menina. Natália, eu tô aqui te ouvindo. Menina, tu acredita que hoje eu perdi meia hora do programa. Eu tenho uma raiva. Eu tava assim, às vezes.
0: Uhum.
1: Eu fico assim, sentada, pensando na vida. A Raquelzinha tava dormindo.
0: Sim.
1: Aí, quando eu lembrei, era 10h30. Eu falei, não acredito. Logo é hoje, eu acordei mais tarde. Aqui tá friozinho.
0: Ah, é. Com certeza. Aí ajuda a gente a dormir um pouquinho mais, que, né?
1: Aí, menina, eu acordei... Assim, acordei 6h. A Raquel tem medicamento 6h. Eu dormi. Quando eu me espanto, acordei, era 8h30.
0: Eita.
1: Aí, a gente já perde um monte de...
0: Ah, mas você merece esse descanso, Divina. Você merece,
1: ai,
0: né?
1: Tava friozinho, aquele clima bom. Eu falei, ah, não, aí... Mas tá tudo bem. Então, Natália, eu quero mandar alô pra algumas pessoas. Meu amigo Bel Caminhoneiro,
0: uhum.
1: O Antônio Lopes, a Sônia, a Domingas, a Cleidinha, a Bernadette, Dona Rosa, Antônio Sorveteiro, minha amiga Nilza, duas Nilzas, a Lena Souza, o Zé Francisco, a Maria Pimenta, seu Benetilde, a minha amiga Laurita, o Manelzinho, a Lucimar, Geraldo e Robertinha, a Ditosa, a Raimunda no Arame, Cleide Vânia e o Alisson Leal, a minha amiga Jeane. Oi, Jeane, bom dia. Nailton, Adeilton. Abraço para minha amiga Sandra Silva Mar na Guiana Francesa. Alô para a Bênia, Zé Flamengo. Adriano Caminhoneiro, Pedro Pierre, a Francisco, Deusdete Barro e os demais ouvintes que estão sintonizados aí no ponto de encontro.
0: Coisa boa! Quantos amigos, hein, Divina?
1: Ah, mulher, ainda, assim, da tua certeza, tem alguém aqui falando, esqueceu de mim, né? Natália, se não der, não tem problema, tá bom, minha filha?
0: Aham.
1: Uhum. É, toca pra mim, Bruno e Marrone, Raridade.
0: Toco, tô anotando aqui.
1: Essa aqui, se der pra tocar, eu vou oferecer especialmente pra meu amigo Del. Del, essa vai pra você e obrigada por tudo, meu amigo.
0: Oh,
1: que Deus abençoe você por onde andar. É um amigo muito abençoado que eu tenho, viu?
0: É o presidente do fã-clube do Bruno e Marrone, né? Não?
1: A mulher ali gosta de Bruno Marrone. Eu sou do Zezé de Camargo. Ele é do Bruno Marrone. Mas a gente tá sabe, Natália?
0: Não é? Cada um com seu gosto, né?
1: Às vezes ele pede Zezé de Camargo pra mim, eu peço Bruno e Marrone pra ele e tá tudo certo.
0: Tá tudo certo.
1: Natália, minha amiga, obrigada aí pela paciência.
0: Eu que agradeço por encher o nosso dia de alegria aqui.
1: Mulher, pra enfrentar a vida tem que ser. Tô esperando aqui meu almoço. Hoje eu vou. Ganhei!
0: Olha! Que coisa boa! Comidinha, vai ser o quê que você ganhou?
1: Eu ganhei. Vai ser frango assado.
0: Olha!
1: Salada, feijão tropeiro e arrozinho branco. Que eu amo, Natália. Pra mim tá tudo.
0: Delícia! Delícia demais!
1: Ah, agradecer aí meu amigo que me deu essa comida maravilhosa. Natália, e é isso aí, meu amigo. Uma semana abençoada para todos nós.
0: Amém.
1: Que Deus nos abençoe. Natália, eu quero deixar aqui um abraço também para a pessoa aí da rádio, um grande amigo, que está passando um momento difícil, que é o meu amigo João Mac Brau.
0: Sim.
1: Que Deus abençoe ele, restaure a saúde.
0: Amém,
1: que
0: amém.
1: Que ele possa voltar logo. E que Deus dê saúde pra todos nós, tá
0: obrigada
1: bom?
0: Obrigada pelo seu carinho, a gente agradece
1: tchau,
0: aqui.
1: Amiga, fique com Deus.
0: Um beijo, tchau, Divina. Tchau, tchau. Bom demais a gente contar com a participação de vocês aqui. Olha o Pedro Pierre, lá de Santarém. Bom dia, Pedro.
2: Alô, Natália. Alô, Rádio Nacional da Amazônia. Aqui na Sintonia, na Vila do Lote 10, comunidade de Aparecida, município de Placa, sudoeste do Pará. Bom demais te ouvir, eu vi o ponto de encontro, passando para abraçar todos os ouvintes sintonizados, os amigos da técnica, você que está apresentando
0: obrigada,
2: hoje, bom demais te ouvir, ouvir obrigada sua voz. Fico assim muito feliz quando você está apresentando o ponto de encontro.
0: Opa, muito
2: e
0: obrigada.
2: E parabenizar pela voz, pelo carisma que você tem, por todos nós ouvintes do Brasil.
0: Obrigada,
2: quero oferecer
0: amigo
2: todas as músicas do programa a todos sintonizados. Abraço do professor Pedro Pierre, de Santarém, oeste do Pará.
0: Um abraço para você, professor Pedro Pierre. Um abraço para nossa querida Santarém também. Seguimos no Pará. Vamos agora para Novo Progresso com Dernival Mendes, meu parente perdido no Pará.
3: Oi, Natália. Bom dia. Tudo
0: bom dia
3: com você? Natália, sou Dernival Mendes, do nosso assentamento Nova Fronteira e Novo Progresso no estado do Pará. Quero mandar meu abração e meu bom dia para as pessoas que estão ouvindo o programa. Também vai meu abraço e meu bom dia para nossa amiga Jane Brasil, nosso amigo Antonildo, lá em Altamira, no Maranhão. Vai também meu abração e meu bom dia para nossa amiga Maria Irundi, no estado da Bahia. Meu abraço a todos que estão sintonizados no programa. Dernival Mendes, do assentamento Nova Fronteira e Novo Progresso, no estado do Pará.
0: Obrigada, Denival. Um abraço para todo mundo aí em Novo Progresso. Nosso abraço. Vamos de música, Gasper? Vamos ouvir então o Zé Vaqueiro, DNA do Mato, pra Elisângela e depois o trio alto astral Troca o Ódio pelo Amor que o Deusdete pediu.

0: Tá aí! A gente ouviu Zé Vaqueiro, DNA do Mato e Tio Alto Astral, Troca o Ódio pelo Amor. Vamos para as mensagens. Tem mensagem da Graciete. Oi, Graciete, bom dia.
1: Olá, bom dia, Natália. Bom dia à produção do nosso, da nossa querida Rádio Nacional, especial do Ponto de Encontro hoje. Muito bom ter você aqui, minha querida. Estou aqui na audiência e aprontando almoço.
0: Opa.
1: Vou te convidar para comer um prato, não sei se você conhece. Hoje aqui temos arroz com abóbora.
0: Opa!
1: Macaxeira.
0: Macaxeira.
1: E temos salada de pepino, temos macarrão, linguiça assada, ovo cozido. E vou fazer uma farofinha também. Tá tudo seco.
0: Nossa, mas tá bom demais.
1: Eita, minha amiga, é isso. Então, o arroz com quiabo é abóbora e macaxeira. Viu, minha querida? Fica bem soltinho.
0: Arroz turbinado.
1: Não fica ruim, não. Daí o acompanhamento, qualquer coisa, serve. Eita, meu Deus. Vem almoçar vocês todos aí, todos que estiverem na audiência. E é isso. Tô sempre na audiência, minha amiga. Beijo, beijo. Devagar e sempre é ela.
0: Cardápio aprovadíssimo, viu, Graciete? Um arrozão maravilhoso, turbinadíssimo, caprichado, uma linguicinha. Tá ótimo, não precisa de mais nada, não. Obrigada pela mensagem. Ainda tá tocando o nosso telefone? Tá, deixa eu ver quem vai falar comigo agora. Bom dia.
2: Bom dia, Natália Mendes.
0: Bom dia, Marcelo Duarte.
2: É ele.
0: Oi, Marcelo, bom dia. Tudo bom, amigo?
2: Bom, graças a Deus, melhor agora com você na minha companhia através do rádio.
0: Ah, eu que agradeço vocês que estarem aqui comigo. Não fiquei milionária, mas pelo menos tô bem acompanhada.
2: É milionária, mas sabe de tudo, entende de tudo, né? A maior riqueza é a sabedoria.
0: Não, é com certeza, com certeza. E ter gente boa ao redor da gente, isso é mais importante,
2: é,
0: né?
2: É a sabedoria, ter ao lado das pessoas que a gente ama, que a gente gosta.
0: É verdade.
2: É a melhor riqueza, que o dinheiro vai vem.
0: É, mas eu vou continuar tentando, viu? Vou continuar tentando ter as duas coisas.
2: Né?
0: Vou continuar tentando ficar milionária e ter sabedoria.
2: Ah, certo.
0: Não é não?
2: É. Enquanto a vida é esperança.
0: É verdade.
2: Então, Natália, passo mãe para deixar um abraço aí para Edileu, Teresina, Gracia do Campestre, Antônio de Goiânia, Pedro Pierre, Ariadinha lá no Travessão da Niceia, Gracia de Souza, Divina e Raquelzinha. Deixar um abraço aí para a igreja de Teresina, Bartolomeu do Tocantins, Bartolomeu outro pensou frango, hoje eu vou comer a galinha caipira no lugar dele, que a gente tá preparando aqui uma galinha caipira daquele jeito.
0: Vocês revezam, né? Um come um cardápio, outro come o outro.
2: Aí, Natália, eu quero que você toque os parabéns pra minha enteada que aniversariou ontem, Ellen Maria,
0: Ellen.
2: E também toque os parabéns pra minha sobrinha Luísa, que aniversariou ontem também, dia 23.
0: Vamos tocar, Gaspio. Parabéns pra Ellen. Parabéns.

0: Parabéns, é pra Ellen e eu perdi o segundo nome. Quem é o segundo aniversariante?
1: Eu sabia que tu tinha, Heloísa.
0: Heloísa, Ellen e Heloísa, parabéns. O nosso abraço pra vocês. Que essa data se repita por muitos e muitos anos.
1: Te agradeço, Natália. Heloísa,

0: anos e a Ellen tem 12.
1: Ah, que estão crescendo bem, tão lindas, com certeza, né?
0: E dia 21 é meu caçula, dia 21 de outubro, se Deus quiser.
1: Ah, isso aí, aí completa os aniversários do ano, né?
0: Eu vou continuar te deixando um abraço pro Deus de Barro, Felipe, Carlos Rocha, um abraço aí também no Sebastião Pan, Tatiché, Sebastião Danta, Maria da Paixão, a minha amiga Maria da Paixão lá em Recursão de Tocantins, deixa um abraço pra ela, Gené e Dona Maria, até nesse tempo eu queria ouvir aí, da Joelma com a Yasmin, Luz de Deus.
1: Luz de Deus? De quem?
0: Luz de Deus, com a Joelma e a Yasmin. Bora, Carlinhos.
1: Ah, Joelma, né? Aham. Uhum. É que deu uma cortadinha aqui, mas já anotei seu pedido, viu?
0: Pra os aniversariantes de ontem.
1: Ah, tá ótimo. Obrigada, Marcelo, por ter ligado pra falar aqui com a gente, viu?
0: Te ouvindo nas chamadas esportivas.
1: Tô por aí. Volta e meia eu apareço.
0: Natália tá sempre com a gente. Nas chamadas esportivas, tô sempre te ouvindo.
1: É verdade, tô por aí. Obrigada, viu?
0: Que agradeço o carisma, a oportunidade. Quero só deixar o meu contato aqui para amizade.
1: Claro.
0: O WhatsApp. Inclusive, eu quero deixar aí pro Pedro Pierre para ele entrar em contato comigo, para falar de um assunto com ele.
1: Uhum.
0: Pedro Pierre lá de Santarém, no Pará.
1: Sim.
0: Quero deixar o meu contato com o Pierre. E também para o Bartolomeu, né? Se quiser me ligar, pode me ligar que a gente conversa.
1: Uhum.
0: É 981-26-3039.
1: Faltou só o DDD. Bota o DDD aí, Marcelo.
0: 981-26-30-39.
1: Mas é...
0: DDD é 99.
1: 99, isso aí.
0: DDD é 99. É 981-26-30-39. No WhatsApp também é saber ação direta.
1: Ah,
0: tem que ter
1: tá
0: o WhatsApp, entendeu? Aí tem o outro da Claro, que é o 984-01-7193.
1: Então...
0: Não é WhatsApp, não. É só para ligação direta.
1: Telefones do Marcelo.
0: Hã?
1: Telefones do Marcelo no ar aí, pra quem passar mensagem pra ele, é isso aí, né?
0: Eu dou WhatsApp pelo primeiro e fiquei só pra ligação direta. 984-7193.
1: Tá ótimo.
0: Natália, aquele abraço pra ti. Um abraço pra sua vida aí contigo. Meu amigo, que eu tenho sempre pena dele, mas não posso fazer nada por ele. Um dia ele vai entender esse recado.
1: Tá bom.
0: Um abraço pra ele, pra você também. O convite tá de pé. Se não der pra ir almoçar na grafete, vem pra cá.
1: Combinado. Obrigada, Marcelo.
0: Tchau,
1: bom dia. Helena Pereira também tá chegando aqui. Oi, Helena, bom dia.
2: Olá, Natália Mendes. Bom dia, tudo bem com você?
1: Tudo
2: Estou
1: bem.
2: Estou aqui na sintonia do programa. Ofereço todas as músicas do programa para a Maria, que hoje está completando 32 anos, e eu peço que você cante parabéns para ela.
1: Ah, tá bem.
2: Isso. A Maria Silva, tá?
1: Uhum.
2: Isso, cante parabéns para ela. E me manda esse áudio para mim mandar para ela, tá bom?
1: Tá bem.
2: Isso, onde ela tá hoje a internet não tá boa.
1: Ah, tá bom.
2: Aí você me manda o áudio de volta, passo para ela.
1: Tá ótimo. Obrigada, Helena. Daqui a pouquinho a gente canta. Temos ainda onde já caiu? Caiu? Tá aí? Ah, tamo com a ligação? Então vamos ver com quem que eu converso agora. Bom dia. Caiu? Ah, pensei que tava aí ainda. Então, quem tava tentando, tem de novo, que agora a gente vai tentar puxar aqui, viu? Sebastião Dantas, me diga aí.
3: Ei, não, Natália, sempre jovem, mas nem passei pela mina da Asa.
1: Eita!
3: A minha Natália, minha música, gente. Anunciada, tá? Recaída.
1: Recaída, a gente tá com essa na fila? É a próxima? Então vamos ouvir então. É o Ronaldo Ataíde, né? Ronaldo Ataíde, Recaída. Francisca também queria ouvir qualquer uma aí do Ronaldo Ataíde, então vamos com essa, Recaída.

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0: aí, a gente ouviu Ronaldo Ataíde, Recaída, com o Barreirito, Cadeira Amiga. Quem pediu essa foi o Antônio. Obrigada aí pelos pedidos musicais. A gente traga atualizações aí sobre a Mega Sena Especial. Duas apostas ganhadoras. Então, tem duas apostas aí no nosso Brasilzão que ganharam um prêmio. Cada uma ganhou um prêmio de 168.170.026,83 reais. Nossa, 168 milhões para essas apostas. A gente não sabe se é uma pessoa sozinho, se é um bolão, se é mais gente, mas que tem gente muito milionária nesse Brasil. Agora tem duas apostas, viu? 590 apostas fizeram a quina, cada uma vai ganhar R$13.000, R$13.890. E 37.564 apostas na quadra, ganhadoras da quadra, vão ganhar R$311. Tava bom já, né? Já dava pra fazer uma graça nesse domingo, R$300 no bolso. É isso aí, depois a gente descobre de onde são essas apostas ganhadoras. Deixa eu ver quem tá na linha. Bom dia!
1: Eu não tô na linha, não. Se eu na linha, eu tô em conta.
0: Você não tá na linha, não? E você tá onde, então?
1: Eu tô...
0: Vixe, tá ruim a ligação, tô ouvindo direito.
1: Eu tô aqui, linha. Eu tô ouvindo.
0: Eita, tá... Cê... Tá, a gente não tá conseguindo ouvir direito, tá cortando, tá baixinho o som. Pede, faz o contato aqui com a gente pra gente poder conversar, tá bem? Vou aguardar aqui a ligação. Enquanto isso, ó, Ribamar de Barra do Corda no Maranhão também tá com a gente. Estou ligado em você, Natália Ribamar, em Barra do Corda no Maranhão. E o seu William também tá aqui. Bom dia, seu William.
2: Bom dia, amigo da Rádio Nacional da Amazônia. É o William de Iriacê. Gostaria de ouvir a música Kiss the Half, A Tempo a Tempo. É você, Natália Quenta.
0: Sou
2: que
0: eu.
2: Que voz linda, Natália. Saudade de ouvir sua voz, Natália. Toca a música aí de Kiss the Half, A Tempo a Tempo.
0: Tempo a Tempo. Tá anotado, seu William. Obrigada aí pela mensagem. Vou ver se a gente consegue, que temos algumas na fila aqui ainda. E a gente ainda tem essas pra pagar, mas tá anotado o seu pedido, viu? Deixa

0: Deixa eu ver se o contato tá melhor agora. Vamos lá. Bom dia.
1: Bom dia, Nath.
0: Oi, bom dia. Quem eu falo?
1: Você fala com a Edileuza, Teresina.
0: Oi, Edileuza, minha amiga. Oi, de Teresina. Tudo bem, querida?
1: Tudo bem, mas agora falando contigo, passei para dizer aqui só para dizer que estou te ouvindo.
0: Oba, obrigada pela companhia.
1: Eu agradeço ao Marcelo pelo alô. Alô, Marcelo, obrigado. E mandar um alô também para a galera que fica ligada neste momento, ouvindo a gente em qualquer canto deste país ou do mundo, viu?
0: Obrigada. Tá dado o seu alô e o seu recadinho. É você que ficou milionária hoje?
1: Eu nem joguei.
0: Ah, não, então não.
1: Não fui eu. Fica pra próxima.
0: É isso aí, né? Então você com certeza não foi, né? Então se nem jogou, não foi.
1: Com certeza, eu não peguei nenhuma pontinha, menina.
0: E quais são os planos pra essa tarde? Já estamos quase virando pra tarde do domingo, né?
1: Não é, menina. Pois é, um abraço a vocês aí, uma boa semana. E é um prazer não falar contigo, tá?
0: Obrigada, querida. Obrigada pelo carinho, por ter ligado aqui pra falar com a gente.
1: Ok. Um abraço. Bom dia, tchau.
0: Tchau, Edileuza. Bom dia. Vamos de música então, Gaspi? Vamos então com Teodoro Sampaio, Boi do Milênio, essa aí que tá na agulha? Então vamos com... Campeão do Milênio. Gente, por que eu anotei boi, meu Deus
2: Ela
0: do céu?
2: Falou boi,
0: falou boi, né? Mas campeão, então tá. Campeão do Milênio, vamos ver.

Aí a gente ouviu Teodoro Sampaio com Campeão do Milênio. Alan e Aladim foi qual, Gasper? A 2 graus. Esses foram nossos pedidos por agora. Deixa eu só dar um ler aqui rapidamente umas mensagens. O Givaldo tá aqui. Oi, bom dia. Manda um alô aqui pra gente em Amajari, Roraima. Toca a música Cidadão, Zé Ramalho. Essa eu vou ficar te devendo, viu, Givaldo? Que o nosso tempo já tá aqui de 10 minutinhos pra acabar o programa. E tô com 3 aqui na fila pra pagar. Mas pode deixar. Próxima vez vou deixar aqui pendurada essa dívida. E pago quando eu voltar por aqui no ponto de encontro, tá bem? Um abraço pra galera de Amajari, Roraima. E o Manuelzinho também voltando por aqui pra dizer que o ponto de encontro tava bom demais. Você tá de parabéns. Obrigada, Manuelzinho. Obrigada aí. Gente, é isso. Vou fechar aqui com as músicas que eu tô na fila pra pagar. Queria agradecer todo mundo aí pela companhia. Nesse domingão foi muito bom passar essas horinhas aqui com vocês. Aproveitem bem o domingo. Eu volto qualquer dia, qualquer hora. Eu tô por aqui com vocês na Nacional da Amazônia. Gasparzinho, muito obrigada pelo trabalho, pela companhia, viu? Ó, pra gente terminar, vamos então ouvir Bruno Marrone, Raridade, Joel.

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1: Meu dia, boa tarde. Eu sou Marcelo Ferreira. Este é o Nacional Notícias com destaque do momento. Mais de 100 mil escolas públicas contam com acesso à internet gratuita para uso pedagógico, em parâmetros considerados adequados pelo governo federal. A repórter Carolina Pessoa tem mais detalhes sobre este avanço na educação brasileira. Boa tarde, Carol.
2: Olá, Marcelo. Boa tarde para você e boa tarde para todos. Olha, Marcelo, o resultado representa mais de 72% de acesso à internet contra 45,4% em 2023. É o que aponta o INEC,

0: de 2023, pouco mais de 23% das escolas da região tinham internet adequada. O índice chegou a 60% em 2025 e atingiu 64,3% em abril deste ano. Em nota, o Ministério da Educação destacou a importância do resultado e reforçou que a ampliação da conectividade ajuda a reduzir as desigualdades educacionais, especialmente em regiões mais isoladas do país. Apontou ainda que os estudantes terão mais oportunidades de aprendizado e inserção no mercado de trabalho. Voltamos com você.
1: Muito obrigado, Carol. Próxima edição do Nacional Notícias, a uma hora.

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1: Meio-dia e três, a gente segue aqui na Rádio Nacional com música brasileira em primeiro lugar. Agora tem Lulu Santos, Aviso aos Navegantes.

Tereza Cristina, de Ataúfo Alves e Carlos Imperial, Você Passa, Eu Acho Graça. Cláudio Zoli de Ronaldo Barcelos, Cada Um, Cada Um. Simoninha e João Sabiá, do Wilson Simoninha, Meninas do Leblon. 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Você ouve agora Ed Mota, Vendaval.

Maria Bethânia, Beira Mar, música de Roberto Mendes e Capinã. Antes, Cambada Mineira com Eduardo Neves, de João Francisco e Flávia Ventura, Cateretê. Ouvimos também Ed Mota, dele Ronaldo Bastos, Vendaval. 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Você ouve agora Bebel Gilberto, Aganjú.

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Clara Moreno e Grupo Escova, Bebete Vambora, música do Jorge Benjor. Rodrigo Alarcon e Abacaxepa, do Rodrigo, Apesar de Querer. Bebel Gilberto, cantor do Carlinhos Brau, Aganjô.

0: O som do Jota Quest, Amor Maior.
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Daúd cantando o canto de Ossanha, música de Baden Powell e Vinícius de Moraes. Antes ouvimos Jota Quest, Amor Maior, música de Marcos Túlio, Paulo Fonseca, Rogério Oliveira e Márcio Buzelin, além do Paulo Diniz. 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
1: Uma em ponto no horário de Brasília, eu sou Marcelo Ferreira, este é o Nacional Notícias com destaque do momento. O Ministério da Educação realiza a partir de amanhã o primeiro Fórum de Reitores Brasil-África. A repórter Carolina Pessoa conta para a gente quais serão as pautas do evento. Boa tarde, Carol.
2: Olá, Marcelo. Ótima tarde para você e para todos. Olha, o objetivo da reunião é fortalecer a cooperação em educação superior entre universidades brasileiras e instituições do continente africano, ampliando oportunidades de integração acadêmica, científica e tecnológica. O evento vai reunir reitores e assessores de cooperação internacional de universidades federais, estaduais e privadas brasileiras e universidades africanas mobilizadas pela Associação de Universidades Africanas. A programação inclui painéis temáticos, reuniões bilaterais, workshops e sessões para a construção de parcerias universitárias, como intercâmbios científicos e cooperação em áreas estratégicas como agricultura, energias renováveis, mineração, petróleo e gás, aeroespacial, inteligência artificial e ciências humanas. O evento acontece até 27 de maio no Centro Internacional de Convenções do Brasil, em Brasília. Voltamos com você.
1: Obrigado, Carol. Nacional Notícias, próxima edição, às 2 horas.
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1: Aqui na Rádio Nacional você ouve agora Milton Nascimento, Maria Maria.

0: Na Ausente, na Corda Bamba, de Cristina Saraiva e Felipe Radicetti. Marcelo Genesi, dele, Helder, Verônica, Zé Wisnik e Darte Ei. Milton Nascimento, dele, Fernando Brant, Maria Maria.
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0: Elis Regina, o medo de amar é o medo de ser livre.

0: Simone cantou Baiana da Gema, de Ivan Lins e Paulo César Pinheiro. Renato Braz e Fred Martins, de Fred e Marcelo Diniz, Por um Fio. Elis Regina, O Medo de Amar é o Medo de Ser Feliz, música de Beto Guedes e Fernando Brant.
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0: Agora temos Roberta Pá, a música Roberta Sá, com a música Bem a Sós.

Nós ouvimos Guilherme Arantes cantando dele Lance Legal. Skank de Gilberto Gil e Minha, Vamos Surgir. Marisa Monte, dela e Lino Cris, Eu Sei. 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Agora temos Zé Cabaleiro cantando Flor da Pele.

0: A gente ouviu Nara Leão cantando Além do Horizonte, música de Roberto Carlos e Erasmo Carlos. Zizi Posse, Vitor Ramil, do Vitor Ramil, 1 e 2. Zé Cabaleiro, dele, Flor da Pele.
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0: E a gente fecha essa hora com Paulinho Pedra Azul, Jardim da Fantasia. Na sequência tem Martinho da Vila, Escuta o Cavaquinho.

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2: Olá, ouvintes! Hoje o Baú Musical embarca numa viagem de volta ao início dos anos 80, embalado pelo som dos Paralamas do Sucesso. A banda inicia oficialmente sua carreira em 1982, mas a história deles começa em 1977, quando Herbert Viana se muda de Brasília para o Rio de Janeiro e reencontra o amigo de infância Felipe, mais conhecido como Bi Ribeiro, no colégio militar onde estudavam. Apaixonados por rock, começam a ensaiar de forma amadora e convidam para a bateria Vital Dias. Em 1979, com o foco voltado para o vestibular, a música fica para segundo plano. E assim, Herbert, Bi e Vital só voltam a tocar juntos em 1981, com canções humorísticas trazendo Ronel e Nando como vocalistas e batizados com o nome de As Cadeirinhas da Vovó. Em 1982, o grupo decide seguir profissionalmente, mas Ronel e Nando deixam a banda, ficando a cargo de Herbert o comando da guitarra e do microfone. É desta forma que surgem os Paralamas do Sucesso e um repertório formado por composições próprias e covers de outros artistas. Ainda neste ano, Vital falta um show na Universidade Rural do Rio e João Baroni assume, tornando-se o novo baterista.

0: Acabamos de ouvir duas canções de Herbert Viana, Cinema Mudo e Vital e Sua Moto, ambas interpretadas pelo Paralamas do Sucesso e parte do disco de estreia do grupo.
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0: Em 1984, o Paralamas do Sucesso lança seu segundo álbum, O Passo do Lui, um trabalho mais sério que ganha novamente o gosto do público e da crítica. É assim que chegam ao primeiro Rock em Rio. Em 1986, gravam Selvagem, que trazia influências da MPB, com 700 mil cópias vendidas, e que gerou o convite para a banda tocar no Festival de Montreux no ano seguinte. O show em terras suíças virou um álbum ao vivo, o primeiro dos Paralamas neste formato, e trouxe como novidade o tecladista João Fera, que se tornou músico auxiliar e presença confirmada nos palcos até hoje. O trabalho seguinte, Bora Bora, também foi aclamado pela crítica.

0: Estas foram Uns Dias e Óculos, de Herbert Viana, e Alagados, de Herbert, Bi e Baroni, todas com os Paralamas do sucesso.
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0: No ano de 1989, o grupo lança, seguindo a mesma pegada dos trabalhos anteriores, Big Bang, que traz a canção Lanterna dos Afogados. Na década seguinte, a banda resolve fazer experimentações e seus discos não são bem aceitos pelos brasileiros, mas ganham a América Latina, sobretudo a Argentina. Em 1993, viajam para a Inglaterra e gravam Severino, que tem uma faixa com a participação de Brian May, do Queen, e também Não Vai Bem Por Aqui. Com o álbum Vamos Bater Lata, em 1995, voltam a despertar a atenção da crítica e vendem 900 mil cópias. É também nesta época que ganham prêmios com clipes superproduzidos, que se tornaram uma febre no mundo musical. Em 1999, lançam o acústico MTV, que trazia canções menos conhecidas e participação de Dado Villa-Lobos e Zizi Posse. O trabalho vende 500 mil cópias e ganha o Grammy Latino.

0: Ouvimos Saber Amar, de Herbert Viana, com os Paralamas do Sucesso. Antes, Uma Brasileira, de Herbert Viana e Djavan, com os Paralamas do Sucesso e Djavan. E abrindo o bloco, Meu Erro, música de Herbert Viana, com os Paralamas e Zizi Posse.
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0: Em 2000, o grupo lança a segunda coletânea de sua carreira, Arquivo 2. O disco reúne canções de trabalhos anteriores dos Paralamas desde 1991. Uma regravação de Mensagem de Amor e a inédita Aonde Quer Que Eu Vá. O ano de 2001 reservaria um dos mais difíceis momentos do grupo. Herbert e sua esposa Lucy sofrem um acidente no ultraleve pilotado pelo cantor. Lucy não resiste aos ferimentos e Herbert fica gravemente ferido, passando um longo período hospitalizado e em recuperação com sequelas para a vida toda.

0: Ouvimos agora mais três canções na interpretação dos Paralamas do Sucesso: La Bella Luna e Mensagem de Amor, de Herbert Viana, e começamos com Aonde Quer Que Eu Vá, de Herbert Viana e Paulo Sérgio Valle.
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0: Assim que Herbert se sente pronto para voltar aos palcos, a banda grava Longo Caminho, que já tinha repertório formado antes do acidente. O trabalho é bem aceito e tem shows da turnê lotados. Cuide Bem do Seu Amor, canção que faz parte do CD, ganha espaço na trilha sonora da novela Sabor da Paixão, da TV Globo. Com Uns Dias ao vivo, a banda leva ao público uma pegada super emocional, com participações especiais de artistas como Djavan, Nando Reis, Frejá e Paulo Miklos.

0: Herbert Viana, interpretadas pelo Paralamas do Sucesso. Cuide bem do seu amor e Caleidoscópio. Esta última, uma versão de Herbert para a música em espanhol de Pablo Madavelo.
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0: Os Paralamas seguem mostrando que vieram para inovar, abrir caminhos, superar desafios e escrever história na música. O novo milênio foi marcado por novos trabalhos, resgate de projetos históricos, como o show do Rock in Rio de 1985, que ganhou CD e DVD, com som remixado e imagens tratadas. Um disco em conjunto com os amigos do Titãs, em comemoração aos 25 anos de existência das duas bandas. E muitos outros trabalhos que reafirmam a importância e a grandeza de Herbert, Bi e Barone para o rock no Brasil. Terminamos o programa de hoje com a música O Calibre, de Herbert Viana, interpretadas pelos Paralamas do Sucesso e os Titãs.

0: O baú musical de hoje teve produção de Cacá Santiago e Juliana Souza. Voltamos semana que vem. Até lá.
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1: Agora são 3 horas em Brasília. Boa tarde. Eu sou Rafael Gasparotto e este é o Nacional Notícias, com os destaques do momento. Termina hoje na capital paulista a Virada Cultural, um dos mais tradicionais eventos artísticos do Brasil. A edição deste ano conta com mais de 1.200 atrações em todas as regiões da cidade, ocupando diversos palcos. A repórter Carolina Pessoa tem mais detalhes sobre a programação. Boa tarde, Carol. Quais são os destaques de hoje?
2: Olá, Rafael. Boa tarde para você, boa tarde para todos. Olha, entre os destaques do dia estão a cantora Joelma, que se apresenta às 6 horas da noite, e a banda Ira, que vai embalar os roqueiros no mesmo horário. A expectativa de público é de quase 5 milhões de pessoas, somando os 2 dias desse evento. Além das variadas atrações, outro ponto alto desta edição da Virada são as diversas equipes de acessibilidade, com áreas reservadas para pessoas com deficiência, intérpretes de Libras e estrutura adaptada nos palcos. Um dos principais locais da Virada, é claro, é a Avenida Paulista, que conta hoje com atrações como sarau, samba, forró e cortejo musical. Com o tema Festival dos Festivais, nesta edição, a Virada Cultural se consolida mais uma vez como um dos maiores festivais gratuitos e ininterruptos de cultura, integrando diferentes manifestações culturais como música, teatro e exposições. Ainda dá tempo de curtir mais um pouco hoje, né, Rafael? Voltamos com você.
1: Obrigado, Carol. Esse foi o Nacional Notícias. A gente fica por aqui. Boa tarde.
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11: Loborges e Samuel Rosa, de Beto Guedes, Fernando Brant e Ronaldo Bastos, Feira Moderna.

Tribalistas, Arnaldo Antunes, Carlinhos Brau e Marisa Monte, Já Sei Namorar. Também Márcia Castro, de Rita Lee, De Pés no Chão. 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Céu, de Alec Hayat, Céu e Graziella Moreto, Lenda.

Maria Bethânia, de Vevé Calazans e Jerônimo, Agradecer e Abraçar. Elba Ramalho, de Tom e Chico Buarque, A Violeira. 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Clara Nunes, de Romildo Souza, Bastos, Toninho Nascimento, Conto de Areia.

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Zé Ramalho, admirável gado novo. Raul Seixas, dele, Paulo Coelho e Marcelo Mota, Tente Outra Vez. 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Sá Rodrigues e Guarabira, de Sá Rodrigues e Guarabira, primeira canção da estrada e o pó da estrada.

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1: Vanessa da Mata, música dela e Liminha, Ai, Ai, Ai.

Seu Jorge dele tive razão, Zélia Duncan dela e Christian Noyens, O Meu Lugar. Adriana Calcanhoto, música dela, Esquadros.

Cássia Eller, de Renato Russo, por enquanto. Belchior, de Belchior, fotografia 3x4. 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Mariana Leporassi, de Baden e Vinícius, berimbau.

Você ouviu o Djavan, a música dele, Sina. Também Marina Lima, de Bebel Gilberto, Dé Palmeira e Cazuza, Preciso Dizer Que Te Amo. 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Cidade Negra, de Bernardo Vilhena, da Gama e Tony Garrido, O Erê.

Martinalli, a música delas, Zélia Duncan e Ana Costa, Sem Perdão, A Vida é Triste e Solidão. Gal Costa e Silveira, de Júnior Barreto, Santana. 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Paulinho da Viola, de Paulinho da Viola e Elton Medeiros, Pra Fugir da Saudade.

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1: Loborges, de Beto Guedes e Fernando Brant, Feira Moderna.

Paralamas do sucesso de Herbert Viana, Ela Disse Adeus. Wilson Simoninha, de Jorge Benjor, Bebete Vambora. 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Ednardo, música dele, Engazeiras.

Jorge Maltner e Moraes Moreira, de Maltner e Moreira, Namoro Astral. Clara Valverde, dela, Bárbara Reis e Mariana, Ei Coisinha. 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Barão Vermelho, de Cazuza e Frejá, Bete Balanço.

0: favor, João. Obrigado.
1: Nada não, velho. Aliás, afinal de contas, a gente tinha que registrar porque é o nosso primeiro samba feito junto,
0: né? Pode crer, e com emoção, né?
1: Assim lá embaixo?
0: Toda hora.

0: Elis Regina, de Rita Lee e Roberto de Carvalho, Alô, Alô, Marciano. Luiz Melodia, de Melodia, Presente Cotidiano.
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0: Boca Livre e Erasmo Carlos, de Maurício Maestro, Neném.

Geraldo Azevedo, música dele, Zé Ramalho e Alceu Valença, Táxi Lunar. Antes teve Rita Ribeiro, de Zé Cabaleiro, Lenha. 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Maria Bethânia, de Gonzaguinha, Explode Coração.

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1: Olá, a partir de agora, na locução, eu, Marli Arboleia, trabalhos técnicos de Jaime Batista. É um prazer ter a sua companhia aqui na Rádio Nacional. A gente ouve Céu, de Jorge do Peixe, A Nave Vai.

Foi Alceu Valença, música dele, La Belle de Jour, né? Mato Grosso, de Rita Lee, Roberto de Carvalho, Amor Objeto. 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Fagner, de Flor Bela, Espanca, e Fagner, Fanatismo.

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0: Chico César, dele Vanessa da Mata, A Força que Nunca Seca. Também Zé Cabaleiro, dele Lenha.
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0: Pedro Miranda, de Elton Medeiros, e Zé Kett, Samba Original.

Paula Lima, de Ivo Mozart e Zeider Pires, Mil Estrelas. Cássia Eller, de Tião Carvalho, Nós. 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Zé Ramalho, música dele, Chão de Giz.

Marcelo Genesi e Laura Lavieri. De Marcelo e Chico César, Felicidade. 14 Bis de Milton Nascimento, Fernando Brant, Canção da América. 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Maria Gadu, de Maria Gadu, Tereguê.

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8: Olá, a partir de agora na locução eu, Marli Arboleia, trabalhos técnicos de Lúcia Safatler. É um grande prazer ter a sua companhia aqui na Rádio Nacional. A gente começa com Gilberto Gil, de Gil, Andar com Fé.

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0: Avohai.
1: Você ouviu Zé Ramalho, música dele, Avohai, Maria Rita, de Rita Lee e Luiz Sérgio, Agora Só Falta Você.
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1: Tim Maia, de Carlos Imperial e Tim Cristina.

Cazuza dele e Roberto Frejá, Eu Queria Ter Uma Bomba. Também Beto Guedes, de Milton Nascimento, Fernando Brant, Vevecos, Panelas e Canelas. 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Bete Carvalho, de João Nogueira, Paulo César Pinheiro, O Poder da Criação.

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1: Tribalistas de Arnaldo Antunes, Carlinhos Brau e Marisa Monte, Já Sei Namorar.

Loborges e Samuel Rosa, de Beto Guedes, Fernando Brant e Ronaldo Bastos, Feira Moderna. Também Maria Bethânia, de Caetano Veloso, Purificar o Subaé. 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Flávio Venturini e Marina Machado, de Venturini e Ronaldo Bastos, Noites com Sol.

0: Ednardo, dele e Climério, enquanto engoma a calça. Céu, de Céu e Alec Hayate, Samba na Sola.
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0: Alceu Valença, música dele, Coração Bobo.

Nem Mato Grosso, de Chico Buarque, Tanto Amar. Geraldo Azevedo, de Vital Farias. Ai, que saudade de você. 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Gonzaguinha, de Gonzaguinha, Espere por mim, Morena.

Roberta Sá de Chico Buarque, Essa Moça Tá Diferente. Loborges de Fernando Orli, Chuva na Montanha. 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Vanessa da Mata, música dela e Liminha, Ainda Bem.

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2: Chico Buarque, música dele, Feijoada Completa.